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1: Então vou cantar para vocês nada mais, nada menos do que Perfídia.

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0: acho que foi, né?
1: Não é possível que alguma coisa não preste. Ei, pessoal!
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0: Feita para o filme Dona Flor e Seus Dois Maridos, a canção O Que Será tem duas versões que marcam passagens diferentes da trama, A Flor da Pele e A Flor da Terra. Aqui a versão apresentada é a de 1976, gravada em dueto por Milton Nascimento e Chico Buarque de Holanda. Bom dia, estamos na cultura, estamos no baú da cultura. Vamos viajar pelo mundo com a guitarra de Carlos Santana?
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1: Baseado em uma ideia do compositor Sérgio Ricardo, o jornal O Pasquim lançou em maio de 72 o livro de bolso, uma novidade para a época. O primeiro compacto simples trazia duas composições, uma de cada lado. Na verdade, um convidado iniciante e um consagrado. O disco inaugural teve Antônio Carlos Brasileiro de Almeida Jobim com a música, na época inédita, Águas de Março. No lado B, o estreante era João Bosco com a canção Agnus Sei, parceria com Aldir Blanc. Vamos viajar pelo mundo agora? Música.

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5: Sete horas, 1 minuto.
6: 7:01.
5: Bom dia, hoje, terça-feira, 12 de maio de 2026. Neste momento, a temperatura aqui no bairro da Cremação é de 24 graus.
6: Muito bom dia. Já está no ar o Jornal da Manhã, com as principais notícias do Pará, do Brasil e do mundo, com a apresentação de Gabriel Nascimento
5: e Laura Beatriz.
6: E não esqueça...

0: repórter Marcos Aleixo.
1: A Secretaria Municipal de Saúde SESMA iniciou a prorrogação da campanha por tempo indeterminado após pouca adesão da vacinação contra a gripe. A medida se faz necessária diante da baixa cobertura vacinal do grupo prioritário, composto por crianças, idosos e gestantes, que ainda corresponde a apenas 34,36%, o equivalente a 110.069 doses aplicadas neste público. A meta é vacinar 90% deste grupo, de um total de 320 mil pessoas. A aplicação da vacina contra a gripe começou em novembro na capital e até março foi exclusiva para o grupo prioritário. Desde o início de abril foi aberta para toda a população, resultando em 180.906 doses aplicadas no público geral. A coordenadora de imunizações da SESMA, Cleise Soares, detalha os motivos da baixa adesão.
2: Alguns fatores podem estar contribuindo na baixa cobertura vacinal. Essas são as fake news, né? Essa disseminação de informações falsas faz com que o indivíduo perca a confiança na vacina, fique com receio de ao tomar a vacina, via desenvolver algum agravo posterior. Além disso, existe uma falta de percepção do risco da doença, né? Do agravo.
1: A orientação da SESMA é que toda a população procure se vacinar em unidades básicas de saúde ou em outros postos de atendimento, de acordo com a Secretaria de Saúde. A vacina ajuda a reduzir a circulação do vírus e protege também pessoas mais vulneráveis que convivem no mesmo ambiente. A gripe é uma infecção respiratória aguda causada pelo vírus influenza. Diferente de um resfriado comum, ela pode causar sintomas mais intensos, como febre alta, acima de 37 graus, dores no corpo e na cabeça, cansaço intensivo, tosse seca e dor na garganta. A vacina deve ser tomada todos os anos. É a melhor forma de prevenção. Ela ajuda a proteger milhões de brasileiros, especialmente idosos, crianças e gestantes. Explica a diretora de imunização, Cleise Soares.
2: Que realmente é uma doença que pode agravar muito, que pode evoluir e causar inclusive o óbito. A importância da vacinação está justamente em prevenir as formas graves da doença, né? Reduzindo o risco de complicações, como uma pneumonia, um infarto. Também reduzir as hospitalizações e o óbito, principalmente nesses grupos de maior risco.
1: Marcos Aleixo para o Jornal da Manhã.
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0: A quantidade de pessoas sem moradia para viver caiu para o menor patamar da história. É o que dizem as estatísticas da Fundação João Pinheiro, que produziu
4: segundo os dados, produziu
0: uma pesquisa recente para o Ministério das Cidades. Saiba mais na reportagem de Gabriel Nascimento.
4: Segundo os dados, esta é a primeira vez desde 2009... quando o Minha Casa Minha Vida foi criado, que o índice atinge 7,6%. Os números refletem apenas o início das entregas realizadas desde 2023. No âmbito

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5: Previsão do tempo.
6: Na região metropolitana de Belém, sol com algumas nuvens, chove rápido durante o dia e à noite. Em Belém, temperaturas com máxima de 31 e mínima de 23 graus. No Nordeste paraense, sol com algumas nuvens e chuva passageira. À noite, muitas nuvens, mas com tempo firme. Em Salinas, temperaturas com máxima de 28 e mínima de 24 graus. No Sudeste paraense, sol com algumas nuvens e chuva passageira. À noite, muitas nuvens, mas com tempo firme. Em Marabá, temperaturas com máxima de 29 e mínima de 23 graus.
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7: 7h17.
8: 7h17.
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7: Hora de conferir os destaques dos noticiários pelo mundo no Giro Internacional com Lucas Nogueira.
10: Uma cepa pouco comum do antivírus se tornou um surto em navio cruzeiro da empresa holandesa Oceanwide Expeditions. Um americano e uma francesa que retornaram aos países de origem após desembarcarem da embarcação atingida pela doença. O Departamento de Saúde dos Estados Unidos informou que um segundo cidadão americano, também presente no voo de repatriação, apresentou sintomas leves. Segundo o governo norte-americano, os passageiros viajaram em unidades de biocontenção por precaução. O estado de saúde da francesa repatriada é grave e foram rastreados 22 casos de pessoas que tiveram contato com ela. Pesquisadores do MIT desenvolveram um zíper de três lados capaz de transformar estruturas flexíveis em rígidas automaticamente, tecnologia proposta originalmente nos anos 80. Produzido com impressão 3D, o mecanismo utiliza três fileiras interligadas de dentes e pode ser automatizado por motor próprio, que permite aplicações em robótica, dispositivos médicos, tendas autoajustáveis e estruturas móveis. Testes mostraram que, quando fechado, o sistema se torna até 160 vezes mais rígido e suporta cargas muito superiores ao próprio peso. Os cientistas também criaram um software de modelagem para facilitar a produção de diferentes formatos tridimensionais, de modo a ampliar o potencial de uso da tecnologia em diversas áreas. Por conta do aumento da hostilidade e xenofobia, muitos brasileiros que moravam em Portugal querem recomeçar a vida na Espanha. Além disso, salários mais altos são atrativos que levam à imigração por melhores condições de vida. Com um discurso oficial mais positivo em relação à imigração e políticas voltadas a melhorar as condições de vida dos estrangeiros, a Espanha tem seguido um caminho diferente não só dos Estados Unidos, mas também de

0: e da globalização, uma nova modalidade de trabalho surgiu, o home office. Apesar de dividir opiniões, é inegável que ela traz mais comodidade, flexibilidade de horário e qualidade de vida ao trabalhador. Entretanto, nem tudo são flores. E apesar das grandes vantagens, ainda é um modelo mais restrito, aqueles com salários maiores, como mostra o último censo demográfico do IBGE. Um em cada cinco brasileiros com renda per capita acima de 5 salários mínimos exerce a profissão sem sair de casa. A análise mostra que o trabalho remoto é realidade principalmente entre os trabalhadores de faixas mais altas de renda no país. Você que já aderiu ao home office, conhece seus direitos? Ana Luísa de Oliveira, advogada especialista em direito do trabalho, explica como são contabilizadas as horas de serviço para quem atua nesse tipo de formato.
1: A gente tem algumas diferenças, tá? Quando a gente fala em trabalhador em teletrabalho ou home office. Esses trabalhos, ele só não tem direito às horas extras quando ele trabalha por produção ou por tarefa. Ou seja, eu tenho ali um rol de atividades para esse trabalhador fazer durante o dia, durante a semana. Então, nesse caso, ele não vai ter o controle de jornada.
0: A divulgação do IBGE destaca que o indicador aponta para a presença de trabalhadores mais qualificados, que têm condições de desempenhar suas funções em casa, sobretudo devido à adoção do teletrabalho em tempo integral. Setores como finanças, tecnologia da informação e educação concentram boa parte dos profissionais em regime remoto, enquanto os trabalhadores de menor renda seguem majoritariamente em funções presenciais, como comércio e transporte. Sérgio Reis, empresário de marketing digital, explica por que decidiu implementar o home office na empresa dele.
2: Quando eu comecei aqui, eu comecei há uns 25 anos atrás, eu era motoboy. E um dia eu caí de moto nesse percurso. Então, dali para cá, eu fiquei sempre pensando assim, por que eu tenho que vir? Por que eu tenho que correr esse perigo? Então, toda vez que se abrir uma oportunidade de algum dos meus funcionários trabalhar em casa, foi implantado. Isso a gente implantou há 10, 12 anos atrás.
0: Apesar do número de pessoas com vínculos trabalhistas que realizam serviços home office ter crescido, a maior parte daqueles que estão neste tipo de modalidade não possuem renda fixa, como autônomos e informais. Ébida Santos, analista de conteúdo, comenta sobre as vantagens de trabalhar em casa.
3: Eu poderia elencar como vantagem de trabalhar em casa evitar o trânsito matinal, o gasto de tempo de locomoção. A outra vantagem no meu caso, que para mim é muito importante, é a mobilidade. Eu posso trabalhar em qualquer lugar que eu esteja conectada à internet. E a terceira coisa é estar no ambiente de casa, onde você se sente mais à vontade.
0: Gabriel Nascimento para o Jornal da Manhã.
4: Museu Emílio Guild, em Belém, abriga uma das maiores coleções de mamíferos da América do Sul.
5: O acervo reúne exemplares coletados ao longo do século XX e inclui espécies ameaçadas de extinção, como conta o repórter João Paulo Seabra.
6: Uma das maiores coleções de mamíferos do mundo está localizada em Belém, no acervo do Museu Emílio Guild. O espaço reúne cerca de 47 mil espécimes e é considerado o terceiro maior acervo da América do Sul. A coleção reúne exemplares coletados ao longo do século XX e reúne espécies ameaçadas de extinção, como explica Marlúcia Martins, coordenadora de pesquisa e pós-graduação do Museu Paraense Emílio Guild, que também fala dos desafios para manter o acervo.
7: Os principais desafios para manter uma coleção do tamanho, né, do volume, principalmente de mamíferos, hoje para nós, é espaço mesmo. Nós temos condições, né, de preservação do acervo, nós já temos uma parte do acervo bem acondicionada, em armários, com proteção de incêndio, mas nós temos algumas dificuldades que ainda são principais.

0: por exemplo, né? Então a gente está buscando aí opções e recursos para melhorar essas adequações. A preservação dessas coleções, elas também exigem, né, cuidados constantes. A gente precisa construir uma área específica de dermestário para que a gente possa trabalhar com maior eficiência a limpeza das peças.
1: A maior parte da coleção vem da Amazônia Oriental, além de regiões do Pará e estados vizinhos como Maranhão, Tocantins e Rondônia. O material funciona como base de pesquisas científicas que ajudam a entender a evolução das espécies, mudanças ambientais e até doenças que circulam entre animais e humanos. A coordenadora de pesquisa e pós-graduação do Museu Paraense Emílio Guild, Marlúcia Martins, explica a importância do conhecimento desse material para a sociedade.
0: Esse diálogo com a sociedade, no sentido de compreender que esses espécimes, né, que são mantidos e guardados na coleção, eles são uma representatividade pequena do conjunto da diversidade e que esse material precisa, de fato, ser recolhido, mantido para durar, como já tem durado aí séculos, né? Não é um material para 2 dias nem para 10 anos, é um material para durar por séculos e ajudar a sociedade de ontem, de hoje e de amanhã a compreender a biodiversidade.
1: Por reunir itens raros e de grande valor científico, o acesso ao acervo é restrito e ocorre apenas no campus de pesquisa da instituição. Os espécimes são utilizados como referências para estudos e contribuem para a preservação da biodiversidade amazônica. João Paulo Seabra para o Jornal da Manhã.
2: 7h27.
3: 7h27.
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2: O sistema penitenciário paraense passa a contar com o projeto Reincercão, uma iniciativa que une a proteção animal à ressocialização de internos do sistema penal.
3: O projeto é resultado de uma cooperação técnica entre a Secretaria de Estado de Administração Penitenciária, a SEAP, e a Prefeitura de Belém. Saiba mais na reportagem de Cláudio Lobato.
5: É um projeto bom, coisas boas. A gente tem sempre que absorver, entendeu? E é isso que eu penso, entendeu? E eu já gosto de animais, eu tenho também cachorro em casa.
6: A esperança do recrutador Ricardo Mendes, detento no sistema penal do Estado, é ganhar a liberdade e já sair da prisão com uma profissão. Ele faz parte do projeto Inserção. Ele faz parte do projeto Reinserção, que reabilita animais resgatados nas ruas pela Prefeitura de Belém. Ao mesmo tempo que exercita seu amor pelos animais, Ricardo aprende a cuidar profissionalmente deles, ganhando habilidades que o servirão na vida em liberdade. Os animais acolhidos são provenientes de ações da Prefeitura de Belém, responsável pelo resgate, triagem e primeiros atendimentos por meio de seus órgãos de atendimento a animais em situação de rua, como o Centro de Zoonoses, além do apoio com insumos e atendimento no Hospital Veterinário Municipal. Os detentos também são estimulados a assumir suas responsabilidades para o seu retorno à vida social, como destaca a coordenadora do projeto, Roberta Reis.
7: É uma experiência única, né? Porque lidar com os animais assim é uma maravilha, é tudo de bom, porque eles nos ensinam também. Eles nos pegar o interno para fazer esse cuidado todo, eles vêm, eles cuidam, ele tem aquela responsabilidade que nós temos aqui, aquele carinho também, sendo que tudo é monitorado aqui, tá? Tanto na alimentação, na limpeza.
6: O canil implantado dentro do sistema penitenciário tem capacidade para reabilitar até 30 cães resgatados em situação de vulnerabilidade. No espaço, os custodiados são capacitados em manejo, adestramento e cuidados veterinários, transformando o cuidado com os animais em uma ferramenta de humanização e preparação para o mercado de trabalho. O canil conta com estrutura completa, incluindo consultório veterinário, espaço para banho e tosa e áreas de convivência. Os animais chegam vacinados, vermifugados e castrados e passam por avaliação veterinária antes de ingressar na rotina do projeto. atualmente o espaço

0: A briga nove cães. Cláudio Lobato para o Jornal da Manhã.
1: 7:30.
2: 7:30.
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2: Vamos ouvir os destaques do que é notícia no Pará, num giro do interior.
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2: A gente volta já.
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11: Em Belém, a baixa mar acontece às 1:30 PM. Maré alta, às 6:30 PM. Em Salinas, a baixa mar acontece às 9:30 AM. Maré alta, às 2:30 PM. No porto de Vila do Conde, em Barcarena, a baixa mar acontece ao 12:30. Maré alta, às 6:00 PM.
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1: 7:34.
2: 7:34.
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1: Autoridades de saúde investigam a gravidade do surto de antivírus em alto mar. O caso chama atenção pelo receio de uma nova pandemia.
2: Pessoas em vários países estão sendo testadas ou monitoradas após a possível contato com o vírus. Ouça na reportagem de João Paulo Seabra.
12: É um projeto bom, coisas boas. A gente tem sempre que absorver, entendeu? E é isso que eu penso, entendeu? E eu já gosto de animais, eu tenho também cachorro em casa.
13: O surto de antivírus registrado no navio de cruzeiro MV Ondios preocupa autoridades de saúde e chama atenção para os riscos da doença. Em humanos, a infecção pode causar comprometimentos pulmonares e cardiovasculares graves. A infectologista do Hospital Universitário João de Barros Barreto, Rita Medeiros, fala sobre a contaminação no continente americano.
14: O hantavírus, ou os hantavírus, são vírus já bem conhecidos, que são distribuídos no mundo todo, mas que têm pequenas diferenças nos diversos continentes. Aqui no continente americano, ele está relacionado a roedores silvestres e que estão distribuídos desde a América do Norte até a América do Sul. E esses roedores, ao eliminarem fezes e urina, eliminam também o vírus na natureza. E o homem, a partir entrando em áreas onde esse roedor

0: pode ter depositado suas fezes e urina, acaba entrando em contato através da poeira que a gente mesmo pode produzir, por exemplo, ao entrar num sítio fechado durante muito tempo e que, ao limpar o ambiente, a gente acaba gerando, levantando poeira e aí vem o vírus que a gente pode inalar. A partir daí, pode desencadear uma doença que tem potencial de gravidade muito elevado no continente americano. Então, embora rara, uma doença rara, é uma doença potencialmente grave e que mata até metade das pessoas que a comete.
1: Os antivírus ficam em roedores silvestres e podem ser transmitidos aos humanos principalmente pela inalação de partículas presentes na urina, fezes e saliva dos animais infectados. O vírus também pode ser transmitido por contato com mucosas ou ferimentos na pele. Como explica a infectologista do Hospital Universitário João de Barros Barreto, Rita Medeiros, que também comenta o caso atual e a preocupação com a propagação do vírus.
0: Esse episódio que tem sido amplamente veiculado, monitorar o tempo todo, mas não de preocupação no sentido de que esse vírus vai escapar e que vai se tornar um vírus de transmissão respiratória ampla, como a gente conhece para a gripe e para a Covid. Não, ele não tem potencial de se tornar um vírus amplamente disseminado pelo globo de um modo geral.
1: Segundo as autoridades internacionais, os passageiros que estiveram a bordo do navio seguem sendo monitorados. Especialistas ainda reforçam a importância da prevenção, principalmente evitando contato com locais fechados e contaminados por roedores. João Paulo Seabra para o Jornal da Manhã.
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3: A responsabilidade do influenciador digital preocupa autoridades no Brasil.
4: No que diz respeito aos anúncios de patrocinadores, diante da grande influência exercida sobre os seguidores, a partir do momento em que o influenciador divulga ou realiza uma propaganda, e já está sujeito às normas do Código de Defesa do Consumidor. Paulo Barradas é quem comenta.
5: Olá, ouvintes da Rádio Cultura. Hoje o nosso assunto é sobre a responsabilidade do influenciador digital ao divulgar publicidade de empresas que aplicam golpes, como jogos ilegais de azar ou produtos que não funcionam. Quando a gente fala de compra, de venda, a gente está falando de consumo. Portanto, vamos ao Código de Defesa do Consumidor consultar o que ele fala sobre isso. O Código de Defesa diz duas coisas importantes. Primeiro, que a relação de consumo ela não começa na compra do produto, e sim na propaganda, na oferta. E ele fala da relação da propaganda enganosa e da propaganda abusiva. A enganosa é aquela que não revela todas as características do produto, omitindo principalmente as prejudiciais, ou revela características que o produto não tem. Levam o consumidor a engano, a erro. Por isso, a propaganda é enganosa. Já a abusiva estimula práticas abusivas, como racismo, como feminicídio, como pedofilia, enfim. E aí, isso tudo tratado pelo Código de Defesa do Consumidor. É muito importante também que o Código de Defesa do Consumidor, a lei consumirista, ela diz que todos aqueles que juntos fizeram o consumidor escolher e adquirir aquele produto são responsáveis solidários. Logo, se o consumidor teve prejuízo porque o jogo de azar era ilegal ou porque o produto responsabilizar pela escolha, ele empenhou a sua credibilidade na escolha de um produto que não tinha valor nenhum. Logo, é sim possível buscar em juízo essa responsabilidade de todos os fornecedores, inclusive do digital influencer que fez a sua propaganda. Eu sou o professor Paulo Barradas para o Direitos do Cidadão.
3: 7:41.
4: 7:41.
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4: Vamos aos destaques do que é notícia no Pará, num giro do interior com Thiago Malcher.
6: A Prefeitura de Santarém, por meio da Secretaria Municipal de Cultura, participou na noite da última sexta-feira da celebração da Identidade Santarena. Evento realizado no auditório da Filarmônica Municipal Professor José Agostinho. A programação reuniu artistas, escritores, representantes da cultura popular e instituições parceiras em uma noite marcada pelo lançamento de livros, apresentação de projetos culturais e a

0: ações de salvaguarda da memória santarena. Agentes de segurança da Base Integrada Fluvial Antônio Lemos, em Breves, no arquipélago do Marajó, interceptaram uma embarcação sem identificação que transportava 50 caixas de cigarros de forma ilícita. Ao perceberem a abordagem, os tripulantes abandonaram o veículo e fugiram para a área de mata próxima. A carga foi conduzida à Delegacia de Polícia Civil, instalada na própria Base Fluvial Antônio Lemos, para os procedimentos legais. A Secretaria de Estado de Educação, SEDUC, está dando continuidade à caravana do processo administrativo eletrônico, PAI, no interior do Pará. A caravana reúne gestores, técnicos e equipes escolares em uma programação que combina formação técnica, orientação prática e definição de metas, buscando garantir maior fluidez na tramitação dos processos e mais eficiência no atendimento às demandas dos servidores. Com a expansão para Castanhal e Santa Isabel, a SEDUC amplia o alcance da caravana do PAI e reforça a estratégia de fortalecimento da gestão pública educacional, baseada na organização dos processos, na atuação integrada e no compromisso com a melhoria dos serviços prestados à rede estadual. Com supervisão de Gabriel Nascimento, Thiago Malcher para o Jornal da Manhã.
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2: O Festival de Ópera do Teatro da Paz chega aos 25 anos em 2026 com uma edição especial comemorativa.
3: Os detalhes da programação foram apresentados à imprensa na última sexta-feira, no Foyer do Teatro, em Belém.
4: Uma edição elegante e comemorativa. E muito emocionante. É isso que a gente quer entregar para o nosso público.
5: As rápidas palavras de Landressa Nunes, diretora-geral do 25º Festival de Ópera do Teatro da Paz, já antecipam a grandiosidade que promete esse evento, que completa 25 anos de tradição em 2026. Além das montagens de óperas, o público poderá conferir recitais e uma exposição especial dedicada ao histórico e ao legado do festival para a região. A estreia do Festival de Ópera e Teatro da Paz está agendada para o dia 22 de maio e vai até o dia 23 de junho. A diretora do festival, Landressa Nunes, segue dando mais detalhes da programação de abertura e com grandes novidades.
4: Uma estreia mundial de uma ópera incrível de um compositor paraense, chamado Menelau Campos, uma ópera linda, chamada Os Heróis, em que vai ser uma entrega para as futuras gerações. Nunca antes executado no mundo. E fechamos com um grande nome, que é La Traviata, uma ópera de repertório, em que dispensa apresentações. Então, será um festival emocionante e de muita novidade.
5: Mais uma vez, o festival traz uma obra original e inédita com estreia mundial no palco do Teatro da Paz. A montagem de Os Heróis, que abre o festival, levantando questões como conflitos familiares, amor, lealdade política e ideais revolucionários. Entre os destaques da edição também está a grande ópera La Traviata, que será apresentada em 3 récitas. Na atual edição, o Festival de Ópera comemora não só a permanência do evento, como a verdadeira transformação que operou no público e na cultura do Pará, como destaca o secretário estadual de Cultura, Bruno Chagas.
6: O 25º Festival de Ópera do Teatro da Paz, né, celebra e consolida essa política pública importantíssima de democratização, trazendo para dentro dessa casa de espetáculo, que é uma casa que foi montada inicialmente para as óperas, para as grandes óperas, né, esta vertente da cultura. Então nós esperaremos uma grande entrega, né, com uma ópera como La Traviata, que é uma obra de grande repercussão, muito popular, além de outras programações como Os Heróis, que é uma ópera dinâmica, cheia de ativismo e outras situações importantíssimas. Dentro desse contexto, acima de tudo, consolidando e democratizando o acesso à cultura, o acesso das pessoas ao Teatro da Paz, essa casa espetacular, e com isso oportunizando que todos nós tenhamos acesso ao festival e à cultura do povo paraense.
5: A programação ainda conta com as montagens de La Ceva Padrona e Amazônia Mutirô, o recital Deuses e Demônios e concerto da Orquestra Sinfônica do Teatro da Paz. A 25ª edição apresenta convidados como a soprano paraense,

0: Prince Carmen Monarca e o barítono sul-coreano Sun Sun, além de Saulo Javan e Vitor Filomeno, nomes reconhecidos do canto lírico nacional. Cláudio Lobato para o Jornal da Manhã.
1: 7:47.
2: 7:47.
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4: Previsão do tempo.
9: No sudoeste paraense, sol com muitas nuvens e pancadas de chuva à tarde. Muitas nuvens à noite sem chuva. Em Altamira, temperaturas com máxima de 30 e mínima de 23 graus. No Baixo Amazonas e Calha Norte, sol com algumas nuvens, chove rápido durante o dia e à noite. Em Óbidos, temperaturas com máxima de 30 e mínima de 25 graus. No Marajó, sol com muitas nuvens e pancadas de chuva à tarde e à noite. Em Breves, temperaturas com máxima de 30 e mínima de 23 graus.
1: 7:50.
2: 7:50.
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1: Estamos no quarto e último bloco do JM. Você, ouvinte da Rádio Cultura FM 93,7, já sabe que este é o momento dos esportes. Começamos com o boletim de Manuel dos Santos Alves, que vai falar sobre o futsal. A equipe de Breves já está na terceira fase da Copa do Brasil desta modalidade. Confira.
10: Manuel Alves.
11: Uma vez encerrados os dois confrontos pela segunda fase, o Bragafó continua invicto na Copa do Brasil de Futsal. Até agora já eliminou o São José do Amapá e o Campo Largo do Piauí, com 2 vitórias sobre o São José e 1 vitória e 1 empate diante do Campo Largo. Agora o Bragafó vai aguardar a Confederação Brasileira de Futsal marcar o seu próximo confronto. O artilheiro isolado dessa Copa do Brasil adulto masculino de futsal é o Catoia, do Fidas do Distrito Federal, com 7 gols. Tem 7 jogadores na vice-artilharia, entre eles Jailson e Netinho do Bragafó. Cada um deles já marcou 4 gols. Próximos jogos dos clubes para

0: Paraenses em competições nacionais. Clube do Remo e Paysandu já entram em campo neste meio de semana. A Águia Ituna somente no próximo domingo. Clube do Remo e Paysandu jogando amanhã pela Copa do Brasil. São jogos da volta da quinta fase. Em São Januário, às 7 horas da noite, Vasco e Paysandu. E em Belém, às 21h30, Clube do Remo e Bahia. Enquanto que Ituna e Águia de Marabá vão jogar no domingo. E aí já pelo Campeonato Brasileiro da Série D. É o jogo das Águias. Ituna e Águia vão se enfrentar domingo às 4 horas da tarde em Castanhal, no estádio Modelão. A Série A2 do Campeonato Paraense vai ter sequência esta semana com a realização da quarta rodada. E os dois primeiros jogos já acontecem amanhã. Em Santa Isabel, no estádio Abreuzão, às 15h30, Isabelense e Independente. E às 8 horas da noite, na Arena Verde, em Paragominas, PFC Paragominas e Atlético Marajó. Os outros dois jogos dessa rodada serão realizados no próximo sábado, dia 16, no estádio Diogão, em Bragança, às 15h30, Caeté e Canaã, e no estádio Rosenão, em Parauapebas, às 5 horas da tarde, Atlético Paraense e Carajás. Manuel Alves para o Jornal da Manhã.
1: Muito obrigado, Manuel dos Santos Alves, pelas informações sobre o futsal. Agora estamos ao vivo com Alexandre Santos, que vai tratar dos destaques de Remo e Paysandu, os rivais históricos da capital paraense, esses times tão prestigiados de Belém. E começamos com o Leão Azul. O Clube do Remo faz promoção para lotar o Mangueirão amanhã. Bom dia, Alexandre. Conte mais pra gente, meu amigo.
2: Bom dia para você, Gabriel Nascimento, Laura Beatriz. O nosso operador do horário hoje é o Águia Cruz, tendo Paulo Sérgio Pompeu na supervisão e na assessoria, Eric Menezes.
3: Alexandre Santos.
2: Pois é. Remo e Bahia amanhã, você compra o ingresso hoje na base da promoção. O jogo amanhã vai começar às 9h30 da noite no Mangueirão. É o jogo da volta pela quinta fase da Copa do Brasil. Você compra hoje dois ingressos de arquibancada a R$100 ou duas cadeiras cativas a R$200. E olha, anunciando que sobre a renda do jogo de domingo com o time do Palmeiras, 3.814.360. O Remo botou no cofre limpinho 2.805.473. 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O técnico do Leão, Léo Condé, reconhece que a equipe do Bahia é um time perigoso, um time que não pode dar mole. Mesmo assim, ele acredita que o Remo estará na próxima fase. Vamos aguardar.
4: Vamos ouvir, então. Vai ser então um desafio muito grande pra gente, né? Um jogo muito importante, né? Já pontuei para eles ali agora, caráter decisivo muito grande. Vamos enfrentar um grande adversário talvez depois de Palmeiras e Flamengo seja o que mais investe aí no futebol brasileiro no momento, né? Por todo o histórico que tem, que carrega aí de parceria com o Grupo City, com bons jogadores, com um treinador experiente, mas não resta dúvida que a gente, jogando em casa diante do nosso torcedor, a gente espera fazer uma boa apresentação, mas o nosso grupo, eu acredito que a gente tem capacidade de se superar, é um jogo muito decisivo, esperamos mais uma vez contar com o apoio do torcedor. Então, quarta-feira a gente espera o Mangueirão lotado de novo, é um desafio muito grande, quem sabe a gente consiga concretizar aí, colocar o Remo entre os 16 classificados aí da Copa do Brasil, que é a segunda competição mais importante do país.
2: Hoje o time remista finaliza os preparativos, em seguida a convocação dos atletas que entrarão em regime de concentração para a decisão de amanhã com o time do Bahia no Mangueirão. Laura Beatriz.
5: O Paysandu finaliza preparativos hoje para jogar com o Vasco da Gama. Conta mais pra gente, Alexandre.
6: Paysandu!
2: Pois é, a delegação do Paysandu está no Rio de Janeiro desde ontem para o compromisso de amanhã, às 19h, em São Januário, com o Vasco da Gama. É o jogo da volta pela quinta fase da Copa do Brasil. Para quem não lembra, no primeiro jogo em Belém, o Paysandu perdeu de 2-0 e, por tudo isso, precisa reverter o resultado. Vencendo por 2 gols de diferença, leva a decisão para os pênaltis. O Vasco joga por vitória simples, empate e, até perdendo por 1 gol de diferença, estará na próxima fase. O técnico bicolouro Júnior Rocha conversou com os jogadores, mostrando que até agora o Papão não ganhou nada.
6: Posso afirmar para vocês que ele sabe que nós não ganhamos nada, ainda não chegamos em lugar nenhum. Não chegamos num terço da competição. São conscientes disso, que isso é constante, essas nossas conversas aí. Estão todos felizes aqui. Obviamente, vai ter sondagem, né, meu? A equipe que está em primeiro lugar, disputando os primeiros lugares. O atleta que joga no Paysandu, ele tem condição de jogar em qualquer clube do Brasil. Pode ter certeza disso, sabe? Porque a cobrança aqui é muito grande, a pressão é grande. Então hoje, pro Brian, com 17, 18 anos, tá jogando no Paysandu, esse rapaz tem um futuro brilhante pela frente. A gente só tem que cuidar o caminho que ele vai traçar, tem que estar monitorando o caminho que ele está traçando, na verdade. Futebol, ele te cobra muito, mas ele também te dá muita coisa boa. Então tem que cuidar muito, nós temos cuidado de todos, estamos cuidando de todos, principalmente os mais jovens, os mais velhos já sabem o caminho.
2: O técnico Júnior Rocha garantiu à reportagem: time com a força máxima nesta quarta-feira.
6: Não tem como não ir com força máxima, né? Pode parecer que não, mas contra o Águia nós fomos. A gente tem revezado alguns atletas ali e eu, pra mim, te dou 100% de verdade nisso. Se jogar o Tylon, ou jogar o Talisson, ou jogar o Hinkel, pra mim é a mesma coisa, cara, vai por mim. Se jogar o Lucas, ou jogar Lucas Cardoso, ou o Clayton, quem mais vai ter preferência vai ser o torcedor. E eu, pô, tô abraçado, tamo junto.
2: Maravilha. Detalhe, entre cota da CBF e renda dos jogos, o Paysandu já levou mais de 5 milhões de reais da competição Copa do Brasil. Alexandre Santos, para o Jornal da Manhã.
1: 7h59.
5: 7h59. Estamos encerrando o Jornal da Manhã desta terça-feira, dia 12 de maio de 2026. A apresentação foi de Gabriel Nascimento
1: e Laura Beatriz.
5: Operador de áudio, Águia Cruz.
1: Edição, Ana Tereza Brasil, Ivo Souza e Eric Menezes.
5: Direção de rádio, Ricardo Kizan.
1: Presidente da Funtelpa, Augusto Júnior.
5: Outras notícias você confere a qualquer momento na nossa programação. Vem aí, Conexão Cultura Mais.
1: Um excelente dia para você e até amanhã.
5: Até amanhã.
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8:02. Alô, alô, Belém, alô, Pará, alô, Brasil. No ar, mais uma edição do Conexão Cultura Mais, aqui na sua 93,7, nessa terça-feira, dia 12 de maio de 2026. Eu sou Edmilson Cabral Babalu, comigo comandando a console, o Grande Águia. É, vamos juntos até às 11, Grande Águia. No Conexão de hoje a gente tem informação, tem entretenimento, novidades musicais e culturais, você confere aqui. Eu quero te lembrar que você, meu ouvinte, vem com a gente a partir de agora. Mande sua mensagem para o nosso WhatsApp, o 985639937. Também estamos ao vivaço aqui no portal cultura.com.br e do aplicativo Cultura Rede de Comunicação. No seu Conexão, para começar com o som do Pinduca, sem você nada é bonito. Bom dia no ar, mais um Conexão.

8:16, que viagem no tempo e no rádio na manhã de terça-feira, aqui você está na 93, Rádio Táxi Eva, composição de Giancarlo Bigazzi e Humberto Tozzi aqui na 93. É. Que terça-feira especial, meu amigo Águia, hein? Dia 12 de maio de 2026, mais uma edição do Conexão Cultura, mais com seu amigo Edmilson Cabral Sodré, o Águia, Paulo Sérgio, Érico também Menezes com a gente. Que manhã de terça-feira especial está aqui no rádio, 985-639-937 é o nosso WhatsApp, vem pra cá, participa com a gente. Daqui a pouco tem o nosso tem os nossos convidados, tá bom? Dindim por Dindim, um quadro, uma parceria entre a Rádio Cultura e o Conselho Regional de Contabilidade do Estado do...

0: 8h29, que música linda na voz dessa grande intérprete paraense, Alba Maria, Flor do Grão-Pará. Composição de Chico Sena, seu irmão, né? Que música linda, meu amigo Águia. Essa música é maravilhosa. Essa música eu ouço na voz da Alba Maria, faz uma viagem, parece que a gente faz, sabe aquela viagem do drone, que a gente vai indo pelas ilhas das onças, volta, vai pra região ali, vai na Alça Viara, faz uma viagem por toda a cidade, por todo mundo. Essa é a viagem que a gente faz musical. A mente da gente e o rádio tem a capacidade de fazer isso. Essa é a magia do rádio, fazer a gente ter imagens belíssimas na mente da gente. Claro, e ter muita informação e bate-papo, né? Como hoje, daqui a pouco a gente tem a presença. Hoje quem vem representar o Conselho Regional de Contabilidade é o nosso professor Evaldo Silva, que vem falar do quadro Dindim por Dindim sobre educação financeira para crianças e adolescentes. Às 8h30, Águia, a gente vai para o intervalo e volta já já com mais Conexão Cultura.
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0: com a Kelly Moreira e a gerente de cultura do Sesc Pará, Elane Gadelha, que vem falar sobre a Semana S, que acontece nos dias 15 e 16 de maio por Belém. Então não perde esse bate-papo, tá? Muito importante mesmo. 985-63-9937, abraçando a todos vocês com a gente ligados em qualquer bairro de Belém, aí Sacramento, Pedreiro, Marizal, Cidade Nova, Nanindeua, todinho. Um abraço a todos vocês. E nessa manhã sempre eu quero desejar para você, que hoje diz Nossa Senhora, né? Nossa Senhora de Fátima também, né, Águia? E hoje a gente tem um... Amanhã, então. Portanto, a gente hoje já começa a programação já para amanhã. Vai se preparando e programando já amanhã para a gente comemorar tanto a importância que tem para a nossa fé nesse momento pela divindade Nossa Senhora de Fátima, às 8h46. Bom dia para você no Conexão. Vamos juntos!
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0: Aí quem chega é o grande Allan Carvalho. Vai! Composição do próprio Allan Carvalho. Bom dia!

8h58, alô, canoa do Detmar. Se canoa do Detmar vai levar todos nós, eu, Águia, Verbeno, Papi, Paulo Sérgio, vamos sim, vamos. Detmar, canoa me leva pro lado de lá, um abraço ao meu amigo Detmar e todos aí. Essa música do Detmar é muito, muito animada na manhã de terça-feira, então, aí, um abraço ao grande Detmar com a gente. Então, amanhã, só lembrando aqui, amanhã, né, a Pascoal de Fátima informa que amanhã é a procissão, né, de Nossa Senhora de Fátima, de 12 de maio. Então, após a Santa Missa, às 17 horas, nós temos uma programação, a procissão luminosa. Então, não perca essa programação maravilhosa aí também do Santuário de Fátima. Só corrigindo, né, que ontem, ah, não é hoje, é amanhã. Mas hoje já é a procissão, né, Águia? Hoje já é a procissão, é. E amanhã a gente comemora. Então, muita fé, muito obrigado. Para você que está aí ligado com a gente, já sabe, da programação, se programe e sempre com a gente no Conexão Cultura aqui. A gente está com você nessa boa companhia. Abraçando a minha amiga Márcia Cristina. Alô, Márcia, os caminhos e as lições são diversas, porém todos nos levam ao amor de Deus. Que a luz de Maria guia e ilumine nossos passos. Nossa, um abraço, bom dia para você, minha querida ouvinte, sempre ligada com a gente, a Márcia Cristina, levando uma mensagem. A tia Antônia também já deixou o áudio dela com a gente.

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5: O ano era 1979. O grupo vocal Boca Livre lança o primeiro disco de sua carreira em formato independente, batendo recordes de venda.
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5: Fundado em 78 com Zé Renato, Cláudio Nutti, Davi Tigel e Maurício Maestro. Nesse mesmo ano, iniciaram turnê pelo Brasil afora, divulgando seus futuros sucessos, como a composição Diana, de Toninho Horta.

Era impressionante as apresentações do grupo nas cidades por onde passava no projeto Pixinguinha 78. Os fãs pareciam que já conheciam as músicas que faziam parte do disco, que seria lançado no ano seguinte.

O primeiro disco do Boca Livre, lançado em 79, ficou para a história da música popular brasileira como o disco independente mais vendido no Brasil. A faixa mais executada em todas as rádios do Brasil foi Toada. Boca Livre, de volta no Cultura Vinil.

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1: Produção e apresentação, Paulo Brasil.
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0: 99 no Conexão Cultura, na sua 93,7. Que música bonita, né? Aqui na programação Sai Guarabira, Rock Santeiro. Quanta saudade e lembrança, né? De uma boa novela, né, meu amigo Águia? 99 no Conexão, vamos juntos.
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0: Agora chegou aquela hora que todo mundo gosta de falar de dinheiro, mas antes de falar isso, a gente precisa ter educação financeira. O nosso quadro Din-din por din-din, hoje no quadro, a gente recebe, né, um representante, hoje o coordenador de aplicação das provas da OBF, né, o professor Evaldo Silva também, que traz o tema educação financeira para crianças e adolescentes. Além disso também, ele vem representando o Conselho Regional de Contabilidade do Estado do Pará. Professor Evaldo Silva, que satisfação te receber aqui no Conexão.
2: É uma alegria, Edmilson, a gente estar aqui participando desse programa que é tão importante para a sociedade, né?
0: E o professor com uma voz de locutor, né, professor? Que bom. Professor, o nosso tema é educação financeira para crianças e adolescentes. Qual a importância da educação financeira nas escolas?
2: Edmilson, a educação financeira, ela tem uma importância para a sociedade, assim, muito grande, porque o lado financeiro de todas as pessoas, ela tem uma influência na vida da, pe-

0: a criança está na escola, né?
1: Perfeito, professor. E no caso, professor, quais são os quatro pilares da educação financeira?
0: Olha, a educação financeira, ela tem ela está centrada principalmente, porque às vezes as pessoas pensam muito que a educação financeira tem a ver com matemática, com conhecimento, com matemática financeira, cálculo, investimento. E, na verdade, isso não é tão importante. O que faz diferença na qualidade da educação financeira de cada pessoa é comportamento, são hábitos, né? Então, esses hábitos é quem vão dar maior qualidade na vida. E isso as pessoas vão adquirir principalmente em relação ao aprendizado que ela tem, evidentemente, na escola, mas principalmente na família, porque a família é quem vai moldando a personalidade de cada pessoa e a criança vai observando o comportamento dos pais. Então, eu digo sempre que a educação financeira ela está centrada principalmente no comportamento, que vai gerar esses hábitos, né, principalmente de consumo, né, e de saber tratar os recursos financeiros, né?
1: Perfeito, professor. Então, uma educação financeira dentro de uma grade curricular na educação, posteriormente, traria muito mais um comportamento bem diferenciado do que a gente tem hoje em termos de sociedade, como as pessoas tratam a questão e lidam com o lado financeiro, né, professor?
0: Perfeitamente. O Ministério da Educação, né, ele tem uma norma, né, que trata justamente da educação. E dentro dessa norma, ela foi incluída a partir de 2017, né, a educação financeira. E ela passou a ser obrigatória a partir de 2020. Né? Então, as escolas estão obrigadas a tratar sobre educação, o tema educação financeira. Só que ele não é tratado como uma disciplina, assim, como matemática, português e geografia. Ele é tratado de forma transversal. Então, ele é tratado dentro dessas várias disciplinas. Né? E assim, esse tema vai sendo discutido e as crianças, né, e os adolescentes começam a ter esse contato e conseguem, então, observar. E a ideia é que é gerar essa disciplina em relação ao dinheiro, né? Porque às vezes a gente pensa que o dinheiro não é assunto de criança. E na verdade né? Você deve inserir as crianças no orçamento da família, até porque eles estão inseridos lá como despesa, né? Como gastos. E eles devem participar dessa discussão. Porque assim eles vão conseguir identificar o quanto é importante, eles vão entender que o dinheiro não cresce em árvore, né, como a gente diz, né? Então, a partir disso, eles também vão conseguir identificar de que forma eles podem tratar para que esse dinheiro não venha a faltar e consequentemente os recursos que a gente precisa, como a nossa alimentação, nossa saúde, nosso lazer, tudo isso está ligado aos recursos que a gente tem. Então, eu tratar adequadamente esses recursos, né, como eu gasto esses recursos, vai fazer com que eu tenha mais qualidade de vida de forma, né, no final das contas.
1: Perfeito. Professor Evaldo Silva, contador, com a gente hoje, representante do Conselho Regional de Contabilidade aqui no nosso quadro Dindim por Dindim. E um tema muito importante toda terça, né?
0: O que ela aprende, não é só conhecimento, né? Como eu falei aqui no início, a educação financeira, a qualidade financeira, né, das famílias, ela está principalmente no comportamento que vem, que é aprendido dentro da própria família. Né? Então, o endividamento, ele tem relação com como as pessoas tratam os recursos. Então, é importante as pessoas saberem que quando eu tenho duas formas de adquirir algum bem, né? Eu posso juntar o meu recurso e comprar esse bem, ou eu posso tomar o dinheiro emprestado, antecipar esse consumo, né? Esse prazer, né? Esse usufruto.

esse valor é considerável, né? Quando você vai pagar isso em 48 meses, em 60 meses, isso às vezes dobra o valor do bem, né? Então é importante, e aí entra um pouquinho do conhecimento, né? É você saber decidir entre se vale a pena você antecipar, se realmente você vai usar esse, precisa usar esse bem, né? E aí vem umas duas palavras que os educadores financeiros gostam de utilizar, né? Você tem necessidade ou desejo, né? É isso que você está precisando, é uma necessidade ou é um desejo? Se é uma necessidade, evidentemente que você vai se planejar e vai adquirir da melhor forma, inclusive antecipar. Como, por exemplo, se você vai adquirir um bem para utilizar na tua atividade profissional, evidentemente que é uma necessidade. Aí você tem que buscar, aí vem um pouquinho do conhecimento, né? Você tem que buscar a melhor alternativa para você pagar menos juro. Agora, se for apenas um desejo, vamos esperar um pouco, vale muito mais a pena você juntar esses recursos e usufruir ele de forma muito mais barata, né? Então, quando você fala em dívida,

Perfeito. Às 9h20, estou conversando aqui com o nosso contador e professor Evaldo Silva, e hoje representante do Conselho Regional de Contabilidade aqui, e de um tema muito interessante que eu tenho toda terça-feira. Eu tenho certeza que você já se programa e fica ligado. Se não está, se já sabe, passa para alguém, porque a gente tem que aprender realmente a entender o processo de educação financeira para que a gente possa viver muito melhor, mais tranquilo, entendendo do que a gente está fazendo, né, professor? É, a gente, professor, sabe que, como a Olimpíada Brasileira de Educação Financeira, que é o OBF, que inclusive você é coordenador, colabora com conhecimento sobre educação financeira, de que forma eleva o crescimento da renda também, professor? A gente sabe que é um

tratar do tema da educação financeira, né? E a Olimpíada, ela como é que ela funciona, né? Ela é criança e adolescente, então ela atinge crianças das escolas públicas e particulares, do ensino fundamental e médio. E aí ela é dividida em cinco níveis. Né? O nível 1 atinge já a criança no segundo ano. Lá, daria para começar no primeiro? No primeiro ano é um pouco mais difícil, porque nem todas as crianças têm já uma leitura, não consegue ler com muita facilidade. Então, a gente pega a partir do segundo ano. E aí vai até no segundo e o terceiro é o nível 1, o quarto e o quinto é o nível 2, o sexto e o sétimo é o nível 3, o nível 4 é o oitavo e o nono. Do ensino fundamental, e o quinto nível é o ensino médio todo. Então, dessa forma, a gente atinge todas as crianças e adolescentes que estão na escola.

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4: Meus amigos da cultura, fala o Edgar Augusto.
5: Os sonhos mais lindos.
4: A valsa Fascinação, de Marquette, com letra em português de Armando Lousada. A sua melhor interpretação foi esta, a de Carlos Gallardo. Descendente de italianos, Carlos Gallardo foi o rei da valsa aqui no Brasil. Desde os anos 1940, ele foi gravando centenas de discos em 78 rotações e depois LPs. Não havia festas antigas onde não houvessem estas gravações. Escutem mais outro grande sucesso de Carlos Gallardo, Velho Realejo, de Custódio Mesquita e Sadi Cabral. Eu era muito criança quando o rádio tocava de forma incessante as gravações. Um belo dia, em 1965, eu estava no Maracanã, Rio de Janeiro, para assistir a um jogo do Botafogo. Foi aí que avistei Carlos Gallardo numa das cadeiras. Fanzão, tiete, pedi ao meu avô, Edgar Proença, que me apresentasse. E ele me atendeu. Cheguei depois, todo gabola em casa, dizendo para todo mundo que eu tinha apertado a mão do rei da valsa. Foi mesmo. O maior êxito de Carlos Gallardo foi este aqui. Eu sonhei que tu estavas tão linda.
6: Eu sonhei que tu estavas tão linda.
4: Como esquecer? Eu não esqueço. Eu estava lá. Eu vi.

0: Nazaré Pereira, o nosso patrimônio da música brasileira e mundial também. Lua Lua, composição de Mestre Lucindo aqui no Conexão Cultura. Que manhã de terça-feira especial, hoje novena do Perpétuo Socorro, né? Hoje também a procissão de Nossa Senhora de Fátima, amanhã também. E hoje a gente tá aqui com você, sempre na fé, com esse momento especial, onde a cidade toma um comportamento, um movimento diferente pela fé e pela devoção também. A nossa Senhora do Perpétuo Socorro e a Nossa Senhora de Fátima também, tá bom? 9h41 no Conexão, bom dia!
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0: Esse quadro é muito bom, porque a Rádio Cultura tem esse ambiente, o âmbito, geralmente, de trazer muita educação e conteúdo. Essa parceria da Rádio Cultura com a Secult, brilhante, o Conhecer para Preservar. E hoje eu tenho aqui o diretor do Arquivo Público de Belém, Leonardo Torri. Eu gosto de falar esse nome, Leonardo Torri, porque ele me ajuda muito na dicção. Torri. Essa, né?
2: Pode Leonardo. Ser Torri ou Torri.
0: Ou Torri, né? Eu gosto do Torri. Que hoje vem falar pra gente sobre a história das mangueiras na cidade de Belém. Ah, quanta saudade, quantos momentos. A gente fala de saudosismo, né, Leonardo? De comer aquela manguinha amarela, gostosa, doce, que cai no nosso pé. Daquele tantas lembranças boas, mas a gente vai falar sobre isso, Leo. Seja muito bem-vindo, Leonardo, com a gente nessa
2: manhã. Bom dia, obrigado. É sempre um prazer estar aqui na rádio, falar um pouquinho sobre o patrimônio. Hoje a gente vai falar algo que é muito comum, né? Acho que todo belenense tem alguma memória de mangueira, ou alguma manga que caiu na cabeça, quebrou o carro, mas enfim. Ou até mesmo correr para pegar manga, né, que cai.
0: Os chineses, né, os japoneses tiveram na COP 30 aqui, ficaram maravilhados, fizeram vários conteúdos e vídeos das mangueiras, né, onde
2: sim,
0: não só de outros países também, é um patrimônio tão nosso.
2: Justamente, né? Então hoje a gente vai falar um pouquinho sobre a história dessas mangueiras aqui da cidade.
0: Muito bem, Leonardo, qual a história das mangueiras da cidade de Belém? Quando foi que iniciou para o nosso ouvinte cultura ficar muito bem informado?
2: Eu acho que o primeiro paradigma que a gente vai quebrar é que criou-se uma memória histórica de que essas mangueiras foram introduzidas na gestão do Antônio Lemos, ali no início do século XX, quando Belém estava passando por uma urbanização profunda, né? O centro da cidade foi todo reformado na administração do Antônio Lemos, e corre-se a lenda, né? Vamos dizer que dessa forma, que ele que iniciou, na verdade, o plantio de mangueiras do centro de Belém. Na verdade, a gente já tem algumas provas documentais, inclusive, de que esse projeto, né, de mangueira, de plantar mangueiras no centro, já veio um projeto desde a época do Império, né? Ou seja, antes do Antônio Lemos. Tem um escritor paraense que escreveu um livro chamado Hortência, que é o João Marques de Carvalho. E nesse livro ele vai publicar nos últimos anos do Império, né? Então ele vai publicar ali esse livro, e ele no livro, enfim, uma das passagens do livro ele narra, né, que Belém, enfim, era uma cidade quente, mato, capim, e que na estrada de Nazaré e na estrada de São Jerônimo, que hoje é José Malché, estava iniciando o plantio de mangueiras. Né? Então, justamente nessa concepção de plantar mangueiras de uma forma racional, né? Justamente por conta da sombra, né? Que a mangueira favorece, uma árvore de grande porte. Isso, enfim, por calor de Belém, né? A gente sente na pele isso até hoje. Então, andar pela Avenida Nazaré 2 horas da tarde faz toda uma diferença.
0: Uma diferença, né?
2: A diminuição da temperatura. Uhum. E nesse livro ele fala, né, desse plantio já iniciado de mangueiras na estrada de São Jerônimo, que é José Malché, e na estrada de Nazaré, né, que é a Avenida Nazaré hoje em dia. É claro que o Antônio Lemos tem a sua contribuição, né? Então é na gestão dele que realmente a cidade passa por um projeto, né, urbanístico, modernizar, enfim, uma concepção moderna, muito inspirado na cidade de Paris, e a arborização fazia parte desse projeto, né? Tanto é que ele criou um horto, né, justamente para plantar essas mudas de árvores, justamente para tornar o centro da cidade mais agradável.
0: E no caso, a gente pode dizer então que esse foi o papel da administração do Antônio Lemos na arborização da cidade?
2: Isso. Ele não iniciou o plantio de mangueiras, né? Porque já vinha desde a época do Império, na verdade, enfim, desde os primeiros anos do Império, os primeiros presidentes da província, que hoje equivale mais ou menos ao governador, eles tinham essa preocupação, né, de arborizar a cidade. Então eram pouquíssimas avenidas que tinham muitas árvores. Uma delas era, hoje a gente chama de Tamandaré, que chamava Rua das Mungubeiras, né? Nazaré debaixo das mangueiras, é 2 horas da tarde, a gente sente uma diminuição de temperatura, né? Então, vamos dizer assim, essa tecnologia natural, né? Ancestral, na verdade.
0: Aquele,
2: né,
0: túnel de mangueiras ali da Presidente Vargas também, a gente sente, sim, né? Quando a gente anda por ali, pela Avenida Cerzedelo, ali, chegando ali pelo túnel da Mangueira, ali pela Praça da República também, a gente sente aquele clima. É a mesma coisa, eu acho muito gostoso também a gente caminhar, né, chegando ali próximo também ao bosque, né? A gente chega, sim, próximo ali por trás
2: do bosque, pela, né, Rômulo Maiorana. O bosque foi criado por ele também, pelo Antônio Lemos. Antônio Lemos. Claro que a gente tem críticas também, por exemplo, essa urbanização, essas reformas eram só pro centro da cidade. Então, até hoje a periferia sente, né, a falta de árvores na periferia, porque nunca houve um projeto também para atender essa periferia de urbanização, de arborização, né? Então você sente muito no centro. E a Mangueira era preferida do Antônio Lemos. Então ele tem um relatório que ele produziu para o Conselho Municipal de 1904. Nossa. Quando ele fala claramente que a planta, né, a árvore preferida era a Mangueira, né? Então ele tinha uma preferência. E aí em 1904 tem um relatório dele que dentro do horto, por exemplo, tinham 1.680 pés de plantas. Desses 1.680 pés, 1.075 eram só de mangueiras.
0: Só de mangueiras. Então, ele tinha uma preferência pela mangueira.
2: E o restante,
0: né,
2: eram as outras.

0: amondeiras, palmeiras diversas, pau-d'arcos, crotos, roseiras, mas mais da meta, 60% era só de mangueiras. Então isso mostra o quanto é a preferência pela mangueira, né? Então esse projeto de arborização tinha mangueira como estrela principal.
1: Estrela principal. Nosso quadro hoje, Conhecer para Preservar, traz o diretor do Arquivo Público, Leonardo Torri, para falar, falando sobre a história das mangueiras na cidade de Belém e quanto orgulho que a gente tem, referência também, acho que em qualquer lugar que a gente saia, né? Belém é a cidade das mangueiras e as pessoas vêm e ficam com essa referência e levam também, né, Leonardo?
0: Justamente, eu acho que faz parte, né, criou-se, né, a cultura de Belém atrelada às mangueiras, à presença das mangueiras.
1: Houve um estudo, Léo, assim, no período das mangueiras, por exemplo, essa daqui vai se dar muito bem, vem da Ásia, mas se dá bem com o clima, ela cresce rápido, dá um fruto maravilhoso e, como você falou, tem uma copa muito maior para arborizar o processo. Tudo isso foi feito um estudo na época, né?
0: Isso, esse estudo não é recente, né? Uhum. Então, desde que os portugueses, enfim, os europeus fizeram as grandes navegações, houve uma circulação de produtos, de plantas. Então, plantas da África vieram para a América, da América foram para a África, da Ásia vieram para a América. E aqui em Belém, aqui no Pará especificamente, mas em Belém, desde o período colonial tinha esse laboratório de aclimatação. Né? Ou seja, trazer essas espécies de fora e adaptar, né, para nossa região, para o nosso clima, e a mangueira foi uma delas, com certeza, né? Então a presença de mangueiras aqui é muito antiga, né? Então ela foi adaptada, né, durante o período colonial ainda, né? Então enfim, todas essas espécies que não são nossas, com certeza passaram por esse processo.
1: Perfeito, às 9h50. Leonardo, qual qual o papel das mangueiras na construção de uma identidade cultural da nossa cidade? A gente quer ouvir de você, diretor do Arquivo Público, com a gente, nosso quadro Conhecer para Preservar.
0: A gente tem que entender que a cultura, ela é construída, toda cultura é construída, né? E obviamente com a entrada das mangueiras, o plantio das mangueiras, com muita, enfim, desde o Antônio Lemos, né, a quantidade enorme de mangueiras plantadas, e obviamente essa planta vai fazendo parte do cotidiano das pessoas, né? Então a sombra que ela favorece, o fruto que ela dá, que, enfim, faz parte do nosso hábito comer manga com farinha, né? De nossos avós.
1: Mas é bom demais, é cara, pra nós. Você não gosta assim, depois do almoço?
0: Maravilhoso.
1: Geralmente eu não uso o prato, o mesmo prato que eu como. Eu pego um prato limpo, pego aquela manga saborosa, suculenta, pego aquela farinha torradinha.
0: Torradinha,
1: é
0: justamente.
1: Brincadeira, né?
0: Justamente. Brincadeira. E aí, enfim, a manga, enfim, essa presença das mangueiras, obviamente, isso também vai repercutir na nossa cultura, nos nossos hábitos alimentares. Enfim, e a mangueira vai começar a fazer parte da identidade da cidade. Não é à toa que tu falaste Cidade das Mangueiras, cidade, né? Belém é conhecida como Cidade das Mangueiras pela grande presença delas no centro de Belém, né? Então a identidade belenense, ela vai ser moldada de acordo também com os hábitos alimentares da manga ou da sombra, enfim. As pessoas olham a mangueira, tá uma nostalgia, né, também.
1: É que a gente já tá falando justamente sobre essa nostalgia aqui, agora há pouco. Né,
0: os indígenas, afro-indígenas, afro, enfim, esse sincretismo religioso, né, que é maravilhoso.
1: Você tomou um banho de mangueira, de folha de mangueira?
0: Não, nunca tomei banho de folha de mangueira.
1: Mas é bom fazer a gente consultar para saber se pode ou não.
0: A dosagem certa.
1: A dosagem certa. Porque a mangueira em si, ela é um fruto muito, né, uma árvore muito forte.
0: Sim, frondosa, né?
1: Demais. Leonardo, que honra poder conversar contigo, levar para o nosso ouvinte cultura um pouco dessa história, entender a preciosidade desse fruto da nossa árvore, desse projeto de climatização do passado que hoje privilegia todos nós, né? Com uma bela paisagem da nossa cidade, que faz parte, quando a gente diz mobiliário urbano, mas essas composições das nossas mangueiras fazem parte e encaixam perfeitamente na nossa história. Obrigado demais.
0: Eu que agradeço. Enfim, acho que também nos serve como alerta também, né? Porque justamente cuidar melhor das nossas mangueiras, né? Precisamos. A gente sabe que cotidianamente, no inverno, algumas caem, né? Então também seria bom a gente dar um alerta para o poder público também, ficar mais de olho nas nossas mangueiras. Que algumas...
1: que a gente possa, sempre digo, forma uma base muito forte para o futuro, para que a gente possa se entender, se compreender e se enxergar muito mais o nosso papel, onde nós estamos dentro desse contexto, dentro do planeta. Obrigado. Ah,
0: com certeza. É. Tá, queria agradecer mesmo. E eu queria agradecer o Luiz Otávio Viana Airosa, que é justamente, ele pesquisou sobre as mangueiras, e eu li muito o trabalho dele para

0: falar um pouquinho para vocês.
1: Maravilha, Leonardo Turri, sempre muito bom te receber aqui no Conexão. Até a próxima terça-feira. 9h55, a gente vai sempre com o melhor da música para você, Djavan, Cigano, bom dia, 9h55. Boa companhia, boa música, hein? Um conteúdo brilhante, só 93 entrega para você na manhã de terça-feira. Bom dia.

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0: 10:08 no Conexão Cultura, Arthur da Silva, Movimento, composição de Arthur Silva aqui no seu Conexão Cultura nessa manhã. Alô, Henrique Menezes, alô, é, Henrique Menezes ali me olhando ali, nosso engenheiro de transmissão também aqui ligado com a gente, sempre atento ao som da 93,7, é um timaço, né? Conexão Cultura e toda a programação dedicada aos nossos profissionais aí da nossa casa, sempre atentos à nossa programação também e o nosso som, abraçando todos os responsáveis técnicos pela Rádio Cultura. E hoje eu estou iniciando aqui essa semana, o segundo dia aqui com esse grande fenômeno também do áudio, que é o meu amigo Águia. Já tivemos a oportunidade de conhecer o trabalho dele em outras emissoras, mas a gente está de frente hoje aqui, Águia. Obrigado sempre pela disponibilidade e seu talento aqui com a gente a serviço da 93. 10:09, Paulo Sérgio, meu amigo Águia.
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0: Gente, Belém vai respirar cultura, cidadania e qualificação profissional nos dias 15 e 16 de maio, com a chegada da Semana S, evento, promovido pelo Fecomércio Pará, Sesc e Senac, que reúne mais de 400, olha só, são 400 atividades gratuitas, gente, espalhadas por diversos pontos da capital paraense, com ações nas áreas de saúde, educação, lazer, empreendedorismo e muita cultura, né? E para falar sobre os destaques desse evento, recebemos a responsável técnica pelo eixo tecnológico, a Kelly Moreira, e a gerente de cultura do Sesc Pará, a Ilane Gadelha. Que honra poder receber vocês aqui nessa manhã de terça-feira no Conexão Cultura.
2: Ah, prazer nosso estar aqui.
0: Vou aproximar mais um pouquinho para a gente ouvir essa bela voz agora.
2: Tá bom agora?
0: Tá
2: me
0: ótimo,
2: ouvindo?
0: Ótimo.
2: Prazer é nosso, né, estar aqui, apresentar as nossas casas para a população, né? São casas que já estão aí há mais de 80 anos, né, trazendo muita cultura, muita educação aí para a população, e é mais uma oportunidade da gente apresentar os nossos trabalhos.
0: Perfeito, Elane, é isso?
3: Muito bom dia a todos os ouvintes da Rádio Cultura, né, o seu programa, né, a gente já está aqui pela segunda vez, né, agradecendo em nome da nossa diretora regional, Eloíva Távora, nosso presidente Sebastião Campos. Para a gente é um prazer enorme falar um pouquinho de tudo que a gente faz nas nossas casas, e nesse grande momento de mobilização nacional que é a Semana S.
0: Maravilha. Parabéns também a gente, em nome do Conexão, a Rádio Cultura agradece pelo trabalho que o Sistema S vem fazendo. Como eu falei aqui, a gente cria de um processo também dentro desse, como é o Sistema S trabalha, a cultura, a formação, o jovem aprendiz, tanta coisa, meu primeiro emprego, isso dignifica e muda a vida de tantas pessoas, tantos jovens, né? Isso impulsiona também, qualifica a nossa economia, a nossa estrutura de sociedade. Parabéns mesmo, muita honra de receber vocês.
2: Muito obrigada.
0: Aqui.
2: É muito gratificante, né? Como eu estava falando para você, muito gratificante a gente perceber, observar os nossos jovens entrando no mercado, né? Alcançando aí ou tendo a oportunidade de ter um futuro profissional melhor.
0: Maravilha. Eu vou fazer uma pergunta e as duas respondem. Fiquem à vontade, o microfone, nesse bate-papo.
3: Tudo bem.
0: Maravilhoso para falar sobre essa Semana S, tá bom? Como a semana busca aproximar cultura, cidadania e qualificação profissional da população paraense? Pode começar pela Elane ou Kelly, tá. Fiquem à vontade.
3: Então, como a gente falou há pouco, é essa mobilização nacional, né? O momento em que Sesc e Senac, a partir das federações, do sistema comércio no Brasil inteiro, mostram para a sociedade tudo o que nós fazemos. Então, a Semana S é uma vitrine, né? Uma grande vitrine. A gente, além de estar com todas as nossas casas abertas, nossas portas abertas, a gente está em locais estratégicos, fazendo com que cultura, lazer, assistência, tecnologia, inovação, profissionalização cheguem a toda a gente, principalmente ao trabalhador do comércio.
0: Maravilha, isso mesmo. Sim.

nos mais de 400 serviços que a gente está colocando. Uhum. E aí, na linha da saúde, na assistência, no lazer, na cultura, na tecnologia, Sesc, Doca, o Senac da Aristides Lobo, Senac Papaléu, Senac Cezedelo, né, a Praça Valdemar Henrique. Então, para que você consiga acessar tudo que a gente tem garantido na Semana S, você precisa fazer uma inscrição. E aí, essa inscrição ela é gratuita, mas a gente pede o alimento, né, que é a colaboração solidária ao Programa Mesa Brasil, que é a maior rede de combate à fome e desperdício da América Latina. Né? E aí, a gente tem uma meta para cumprir, que no show do Guns N' Roses, a gente teve 29 toneladas arrecadadas, e a gente quer passar das 30 toneladas na Semana S. Por quê? A gente entende que o público, que já, a gente já tem mais de 37 mil pessoas inscritas, né? Então, a gente entende que esse público também é um público solidário, e esse público ele vai colaborar com o programa que é o maior programa de combate à fome e desperdício do Brasil, que é o Sesc Mesa Brasil. Exatamente. Então, a gente está pedindo para quem está se inscrevendo trazer 1 quilo de alimento.

0: isso estão trazendo, além dos eventos, dos serviços que o SESC já oferece, a identidade, vai ter registro de nascimento e casamento, né, segunda via, carteira de identidade, orientação jurídica, atendimento específico das pessoas que estão dentro do espectro autista, então a retirar a carteirinha ali do CIPTEA também estará conosco. A gente está com o nosso centro odontológico de portas abertas, então a população vai poder fazer todo esse atendimento odontológico, a carreta saúde da mulher, com toda a parte, né, da saúde das mamas, essa parte mesmo do preventivo, né? Então, são muitas ações. A população, ela chega a partir dessa inscrição. Tem que se inscrever e nos dois dias, 15 e 16, está conosco nas nossas unidades. Nas unidades SESC, Teatro Isaura Campos, SESC Doca e as unidades do SENAC, é de 8 às 18, 18h30. Depois, maravilha. É show.
1: É
0: Praça, né? Valdemar Henrique.
2: A gente precisa também enfatizar, né, os locais, além do site oficial, né? Site da Semana S. Você pode entrar no site da Semana S, procurar, localizar o Pará e fazer sua inscrição por lá também, além das nossas redes sociais, né? Rede do SENAC Pará, SESC Pará e Fecomércio. Você pode entrar lá tem todas as orientações, link para acessar diretamente, fazer sua inscrição e não perder a oportunidade, né, de participar desse grande evento.
1: São 400, são 400 ações, na verdade, né? São 400 que você não pode perder essa oportunidade. Saúde, educação, lazer, empreendedorismo, muita cultura. Então a gente está num bate-papo, uma conversa aqui com a responsável técnica pelo Eixo Tecnológico, a Kelly Moreira, e a gerente de cultura do SESC Pará, Elane Gadelha, justamente pela Semana S Fecomércio. As ações também que a gente precisa. Como é que foi pensada a escolha das atrações?

0: Pará, Senac Pará e Fecomércio, que é Sesc Senac, hoje a gente tem mais de 37 mil inscrições. Nós estamos no top 1 de toda essa vitrine nacional.
1: E ganhamos também um concurso
0: com
1: nacional
0: enredo, né?
1: Com o nosso jingle,
0: jingle,
1: que vai ser agora reproduzido por todas as casas do Brasil inteiro. É, né? Então a gente está marcando ali nosso lugar na Semana S Brasil, né?
2: Semana S Brasil.
0: Então, a gente tem um jingle que foi, eu preciso marcar isso também como agradecimento, ele foi, enquanto muitas unidades, a gente tem muita tecnologia hoje, né, inteligência artificial, mas esse jingle do Pará, ele foi feito por toda a equipe de profissionais da Casa da Música, do Sesc Casa da Música, então teve todo um trabalho artístico de composição, de criação, né, e aí saiu um sambão, né, um samba enredo, e foi eleito no Brasil como o melhor, e o nosso jingle que está tocando em todas as Semanas S, nos mais de 3 mil Sesc e Senac que existem por esse Brasil afora.
2: Brasil afora. E a gente fala também das ações do Sistema S nos interiores também, né?
1: Sim.
2: A gente fala das ações que são muito fortes também, que acontece esse deslocamento durante o ano inteiro.
0: Uhum.
2: Pode falar um pouquinho também dessa programação para a gente?
0: Posso. Nossa. Falar enquanto Sesc, o Senac também, não sei se está com essa extensão, mas enquanto Sesc, Serviço Social do Comércio, a gente está com ações de lazer, né? E alguns também com ações de cultura. Então, as palestras na linha do empreendedorismo, o hub de negócios com os empresários e corrida e caminhada acontecendo. Então, a gente tem Capanema, Redenção, Paragominas, Altamira, Santarém, Marabá, são mais 9 lugares, assim, 9 cidades, 9 polos do Sesc, com atividades também na Semana S pelo interior.
2: Maravilha, que trabalho exuberante, parabéns a essa equipe, a todos vocês, volto a dizer, uma honra poder recebê-los aqui no Conexão, e a gente sabe e entende a importância de todo o Sistema S na formação, na qualificação, na cultura dos nossos jovens, da qualificação principalmente dos nossos profissionais, que às vezes por uma transição de carreira passa por ali, vocês entregam toda essa educação, informação, e o Innovation Day, que prepara os nossos empresários também, para que possam receber.
1: Também.
2: Maravilha, vocês estão de parabéns por tudo isso. A Semana S Fecomércio, que é fortíssima e cada vez mais vem se consolidando, né, dentro da nossa sociedade e das ações por todo o Brasil, na verdade, né, e por todo o estado do Pará também. E uma honra poder... Eu falaria o dia todo de vocês aqui, porque realmente é um trabalho exuberante, um trabalho onde o Sistema S toma a iniciativa de fazer um papel importante de transformação para a nossa sociedade, que é o que precisa se ter muito. É um reconhecimento, na verdade, que o sistema tem.
1: Sim.
2: Em fazer isso com a nossa sociedade em termos de qualificação. Obrigado pela presença de
1: Imagina.
2: Vocês aqui. Mas antes... Como é que pode reforçar para a gente, para o nosso ouvinte de cultura que está interessado, participar, tudo, onde se inscreve, como é que faz, as redes sociais, os nossos sites para inscrição, fique à vontade.
1: Só enfatizando, né, a gente tem duas casas, né, o SINAC tem duas casas, o SESC vai acontecer ali no DOCA, SESC DOCA, SENAC e no Teatro Isaura Campos, Innovation Day acontecerá no Teatro Isaura Campos, o SENAC da CZD, o SENAC da Aristides Lobo, o SENAC da Aristides Lobo, com atividades voltadas para tecnologia, inovação, moda, é uma casa de tecnologia. E o Senac Cerzedelo, ali voltado para gastronomia, beleza, saúde, né? Então a gente tem uma programação educacional em todas essas áreas, bem extensa, né? Então temos mais aí de 400 atividades e mais de 300 títulos voltados para qualificação profissional. Então a gente convida todo mundo a entrar no site oficial, entrar nas nossas redes sociais, se inscrever, participar, usufruir, né? A gente está fazendo um trabalho conjunto, um trabalho com muitas frentes, com muita dedicação para entregar o melhor para a população.
2: Obrigado. E também deixa claro para vocês aqui que eu tenho uma história, quando você fala Cerzedelo e o Senac da Cerzedelo, o meu tio e várias outras pessoas que eu conheci no meu bairro fizeram parte e trabalharam no Senai.
1: Olha que
2: no Senac da CZD, eu vivi bom tempo ali dentro e eu conheci o seu Papaléu.
1: Olha, que maravilha.
2: Eu tive a honra de conhecê-lo também, uma das figuras assim ilustríssimas, responsável por toda essa estrutura que já trabalhou lá atrás, vinha trabalhando tudo hoje que existe, esse legado, justamente é uma das pessoas, uma das mentes por trás de tudo
1: exatamente.
2: Isso.
1: Exatamente. Então, nosso Senac da Aristides Lobo é o que a gente chama de Senac Papaléu.
2: Papaléu, né? Que representatividade, que homenagem digna de uma grande representação também, que foi esse grande homem.
1: Sim,
2: né? Gente, agradecer, Lani.
0: Só falar um dado.

0: voltado assim rapidinho, tá? Eu sei que o tempo está estourando. Uhum. É que a gente falou aqui dos empresários, né? Uhum. Então nós já temos inscritos 324 empresários e ainda tem vaga, tá? Então pode chegar, porque a Semana S é também para vocês, sim, porque claro, é o empresário, né, que nos sim, mantém. Então a gente faz essa referência, essa deferência, porque SESC e SENAC existem por conta dessa colaboração, né? Sim. Tanto na educação, na tecnologia, na inovação, na cultura, na saúde, no lazer, na assistência, né? Somos o reflexo dessa colaboração do empresário. E hoje somos 37.723 inscritos na Semana S. Tá? E vamos bater esses 50 mil até o dia 15, porque até o dia 15 as inscrições estão abertas.
1: Tem um número de inscrições ou não?
0: Pode se inscrever, porque, como ela falou, são mais de 400 serviços, somando tudo, entre SESC e SENAC. SENAC Aristides Lobo, SENAC CZDELOS, SESC DOCA, Teatro Isaura Campos e Praça Valdemar Henrique. Então, pode chegar que ainda dá. Faz a tua inscrição, não fica fora dessa. Se eu fosse tu, corria.
1: Corre. Gente, eu conversei aqui com a responsável técnica pelo eixo tecnológico, a Kelly Nogueira, e a gerente de cultura do SESC Pará, Elane Gadelha, também pela Semana SF Comércio, tá bom? Obrigado, uma honra poder conversar com vocês e mostrar a representatividade, a competência dessa equipe que está à frente de toda essa semana, né, de tudo que acontece, e parabenizar, porque se alguém hoje se transformou é justamente pelo trabalho, ou alguém isso também vai será transformado a partir desta semana. Parabéns a todos vocês, tá bom?
0: A gente agradece muito a oportunidade, um bom dia para todos nós.
1: Bom dia para todos nós, obrigado. Obrigado, obrigada, satisfação. 10h26 no Conexão Cultura. E a gente vem com música agora. Os Paralamas de Sucesso, Vital e Sua Moto. 10h26. Bom dia pra você.

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10h43 no seu Conexão Cultura. Você, Zé Cabaleiro, você é má, não é não. Você é muito bom, você tá com a gente nessa manhã na 93,7 até às 11 com Conexão Cultura. Logo em seguida tem o Cultura da Hora e depois tem Bruno Barbosa falando de esporte com você. Tem Estação Musical, tem Balaio, tem As Marcantes, tem uma programação inteira com você para ficar muito bem nessa terça-feira. Vem com a gente, 985-63-9937, participa. E a gente tem mensagem aqui, ó, o José Eduardo da Silva, nosso ouvinte. Bom dia, Baba. Muito boa a entrevista aqui com o nosso... gostei da entrevista hoje sobre educação financeira. Claro, o professor Evaldo é meu irmão. Que bom, não poderia falar diferente. Então obrigado, meu amigo José Eduardo da Silva, também pela audiência ligada com a gente. É o nosso quadro Dindim por Dindim, toda terça-feira, é muito bom. E hoje a gente falou sobre educação financeira para crianças. Bom, desde pequeno a gente já tratar, né, e lidar justamente com a educação, para um comportamento econômico muito melhor, para que a gente possa gerir muito bem as coisas da gente. E quando a gente governa a sua realidade, não está no que você vê, gente, mas no que você não percebe. Pensamentos silenciosos, padrões ocultos, forças internas não observadas. É no invisível que o destino é moldado. Quem aprende a enxergar dentro deixa de ser guiado por fora.

10h56, nesse exato momento aí que a gente encerra o Conexão Cultura de hoje, dessa terça-feira maravilhosa, com tanta gente importante que passa por aqui trazendo conteúdo de educação, de informação e muito entretenimento para você aqui no Conexão. Agradecer ao meu amigo Águia e o Paulo Sérgio Pompeu. Rapaz, que equipe, hein? Já pensou fazer um programa de rádio com dois grandes nomes da sonoplastia aí, comandando a console de áudio aqui na 93, Águia e Paulo Sérgio juntos. Meu amigo Netão também com a gente aqui, dando aquele suporte também. Agradecer a Juliana Castro também, ao Gabriel Adegas, a Fabi, ao Adriel, toda essa turma da produção, direção do programa. A gente vai encerrando Conexão Cultura dessa terça-feira para voltar amanhã, mas muito obrigado mesmo pela sua audiência, por você que está com a gente. Continue na programação da 93, tá bom? Tem muita coisa boa nessa terça-feira para você, aqui. 10h57, final de mais uma Conexão. Eu sou Edmilson Cabral Babalu. Volto amanhã a partir de 8 da manhã. Me siga no Instagram, Babalu_Locutor. Tchau, tchau, valeu!

0: ordem de chegada. Antes das seleções, a programação terá uma roda de conversa, a partir das 9 da manhã, sobre empregabilidade e recolocação profissional. Mais de 25 empresas e consultorias participam da ação, com oferta de vagas e coleta de currículos. O evento é gratuito e aberto ao público.
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0: também, né? Aquele radinho, né? Coloca lá na canoa lá, o radinho, na rabeta, né? Não? É assim vai, na balsa, né?
1: É isso. É verdade.
0: Manda o zap, 985-639-937. Você fora daqui da região, coloca o DDD 91, tá bom? É 11h05 aqui na Rua dos Pariquis, 3318. Termômetro apontando 31 graus. Tempo nublado, Paulo Sérgio? Tempo tá nublado, Marquinhos? Não tá nublado, não. Então tá sol. É, sol. Tô vendo aqui na doca, tá sol. É verdade. A chance de chover agora 3%, umidade do ar 72%, vento 6 km por hora. Olha, hoje tem alerta laranja, hein? De chuva intensa. Deixa eu contar, viu, rapaz? Eita. É isso. Hoje, dia 12 de maio, é o aniversário da cidade de Medicilândia. É, ali no Xingu, 38 anos da terra do cacau. Tá aí, então, viu? Aniversário de Medicilândia. É isso. No calendário católico, hoje é dia da novena de Nossa Senhora do Perpétuo Socorro, né? E também você já sabe que o trânsito na área fica o dia todo complicado, então mantenha-se calmo, não seja afoito, também pegue aí os atalhos, famosos atalhos, tá bom? É verdade. Ainda no calendário católico, hoje dia dos santos Nereu, Aquiles e Pancrácio, mártires do século 3. E no calendário esportivo, hein? Calendário esportivo, nós temos o aniversário aí do Votorantim Futebol Clube, o Tigre de Concreto. Só que aí o Tigre de Concreto não faz nada, né, Paulo? Porque ele fica parado ali só, né? 21 anos, lá na cidade de Votorantim, interior de São Paulo. Aniversário também hoje do...
1: Meu irmão, pelo amor de Deus!
0: É verdade. Aniversário também do Esporte Clube Gaúcho, o Periquito... É, o Periquito do Boqueirão. É o apelido lá do Gaúcho, né? 108 anos, Periquito do Boqueirão. É, estádio Volmar Salton, lá na cidade de Passo Fundo, Rio Grande do Sul. 108 anos do Gaúcho, tá bom? 11:08 na mesa de áudio.
2: Um abraço para o Bruno Barbosa, menino dos botões também. E um bom trabalho para todo mundo aí.
0: Pode crer. É o Paulo Sérgio. 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

0: começar, vamos começar o programa de hoje falando de Remo, falando do Leão. E para trazer noticiário azulino, está chegando o intrépido de Souri,
1: Alexandre Santos.
2: Salve, garoto!
3: Aquele abraço, torcida remista. Não conte até 10. Até hoje você compra o ingresso na base da promoção para assistir amanhã, às 9:30 da noite, no Mangueirão, Remo e Bahia. É o jogo da volta pela quinta fase da Copa do Brasil. Dois ingressos de arquibancada você paga R$100 e dois ingressos de cadeira cativa você paga R$200. Amanhã, dia do jogo, você vai pagar mais caro. Ainda na ordem do dia, o resultado do jogo com o Palmeiras, jogo realizado no último domingo, pois, na opinião da diretoria, o árbitro da partida não teria dado um pênalti a favor do Remo, naquela bola cruzada pelo Patrick, que desviou na mão do jogador Marlon Freitas do Palmeiras. O executivo do futebol remista, Luiz Valdez, Futebol remista, Luiz Valdez, Futebol remista, Luiz Valdez.

0: Quer deixar claro aqui, o torcedor fica tranquilo que a gente está atento a tudo. A gente tem a reunião semanal com a arbitragem pós-rodada, os lances vão ser discutidos, a gente vai bater forte lá, vai mostrar os lances e outras interpretações, né, que a gente discorda também da equipe de arbitragem durante o jogo, como faltas e inversões de algumas situações.
1: Sobre a renda da partida de R$3.814.360, o Remo levou...
2: Com bons jogadores, com treinador experiente, mas não resta dúvida que a gente, jogando em casa, diante do nosso torcedor, a gente espera fazer uma boa apresentação, mas o nosso grupo, eu acredito que a gente tem capacidade de se superar, é um jogo muito decisivo, esperamos mais uma vez contar com o apoio do torcedor, então quarta-feira a gente espera o Mangueirão lotado de novo, é um desafio muito grande, quem sabe a gente consiga concretizar aí, colocar o Remo entre os 16 classificados aí da Copa do Brasil, que é a segunda competição mais importante do país.
1: Hoje o Leão Azul finaliza os preparativos, depois entra em regime de concentração para a decisão de amanhã, às 21h30 no Mangueirão, com o time do Bahia. Alexandre Santos para o Esporte 93, aqui na Cultura.
3: É isso, 11h14, já está aqui na bancada para dar o seu bom dia, ele.
4: Thiago Malcher.
3: Bom dia, garoto de Bujaru.
5: Bom dia, Bruno Barbosa. Bom dia, Paulo Sérgio. Bom dia, ouvinte. Na escuta do programa Esporte 93, que está no ar. Já aí vamos falar de futebol.
3: É isso. Paulo Sérgio, acho que deram um traço no Paulo Sérgio. Ele tá agoniado. Ele falou, pô, tá aí. É isso. Bom, mas, imaginei que era isso quando eu vi agora. Falei, é isso. Deixaram o Paulo Sérgio na mão, mas tá bom. Acontece. Bom, 11h15, meu caro Thiago Malcher, continua rolando a polêmica, né, do gol do Palmeiras. O Palmeiras é um time de grande expressão nacional, né, e nos últimos anos aí também financeiro, né, e vem conquistando também os títulos aí, e por isso as coisas também com o Palmeiras, elas ganham uma proporção maior. Ontem eu falei aqui, eu vou até dar a mão à palmatória, como diz na gíria, né? Ou o braço a torcer, como queira. E vou mudar aqui a minha opinião, até porque tem situações que você pode... Claro, você pode ter sua opinião sobre tudo, mas não quer dizer que a sua opinião é aquilo que é o certo, né? Então, o que eu tô falando, né? Dessa questão do gol do Palmeiras... da vitória, né? Eu falava ontem que da questão da orientação da FIFA para esse tipo de lance, né? Que foi, porque eu não lembrava na hora, e eu estava acompanhando a transmissão, uma das transmissões que eram três, uma foi cancelada da TV aberta, sim. Ficou uma da internet, uma da TV do pay-per-view, né? Que eu tenho também assinado. Então, preferi ficar na internet, né? E aí, lá ele falando da regra que mudou e ele inverteu a orientação. E, na verdade, é assim, você vai vendo, né, o Paulo César Oliveira, que é comentarista lá do grupo que tem aí um dos direitos de transmissão da Série A, e ele fala, a regra, está na regra, diz... que esse tipo de lance, ele deve ser marcado, que foi marcado no domingo. A bola pegou na mão do Flaco Lopes na cabeçada, o gol foi anulado. Pela regra, isso está certo. Qual é o problema? Em 2021, né, isso eu estava vendo agora pela manhã antes do programa, esse lance deveria ter sido marcado o gol, na regra.
6: É, Bruno.
3: Olha como é a história, né? Sim. A contradição da própria FIFA. Isso é questão de FIFA. Pela regra, o gol do Palmeiras, o juiz acertou em ter desmarcado o gol. Seria o gol da vitória, pela regra. Só sim. Que de 2021 para cá, a orientação internacional é que esse gol vale. Esse gol, a orientação diz que o gol só não vale se fosse o próprio Flaco que a bola bateu no braço dele e ele fizesse o gol. Mas se é o jogador que dá, digamos assim, uma assistência pro atacante, ou quem chuta no gol, o gol deveria ter sido validado.

0: dado. Então houve o erro. Tanto que a CBF ontem emitiu uma nota dizendo que houve um erro da arbitragem.
1: Sim.
0: Entendeu? Então aí as pessoas falam, mas eu vi muito comentário na internet, né? O pessoal falando, ah, então pode assistência de vôlei?
1: Sim.
0: Pode, porque a FIFA disse isso de 2021 pra cá.
1: A bola então, pode pegar na mão do jogador e o juiz não vai parar.
0: No lance como aquele de ontem, pode.
1: Uma bola cruzada, por exemplo, aí o jogador sem querer muda a trajetória da bola.
2: Com... E aí, Mujaru, do time de pelada lá, time 1-1 valendo uma grade de refrigerante.
0: Bom dia, Alex.
2: Bom dia. Faz isso lá em Mujaru.
1: Não vai valer.
2: Mete a mão na bola lá e deixa o cara depois pegar a bola e fazer o gol.
0: Lá vai valer?
2: Vai valer lá?
1: Não vai valer. Não
2: vai valer. Por que não vai valer, Thiago?
0: Por quê? Bora ver isso.
1: Porque jogo de futebol, a mão não vale.
0: Não, achei que eu ia dizer porque lá não é a FIFA que manda.
1: É.
0: Tem isso.
2: Ganhar do Palmeiras é difícil. Admitir que Palmeiras empatou com o Remo aqui é difícil.
1: É difícil, né?
2: Quer dizer, quem... torce contra o Palmeiras, polemizou, é o seguinte, eu vou, pra amenizar isso tudo que o Bruno colocou e tudo mais, é simples, o juiz, ele vai apitar de forma interpretativa, ele interpreta o lance na hora, ele pode ou não utilizar a interpretação do VAR, o VAR não determina
0: Sim.
2: que o juiz marque o que o VAR tá mostrando, não,
0: Sim,
2: ele vai lá, por isso que ele olha, uma vez, duas vezes e tal.
1: Sim.
2: O VAR é uma ferramenta auxiliar e o juiz vai interpretar o que o VAR está propondo. O que acontecia e acontece com alguns árbitros é o seguinte, é que o VAR mostrou, ele vai e confirma o que o VAR mostra. Não é
0: sim,
2: assim.
0: Sim, é verdade.
2: Não é assim. O VAR mostrou, beleza. Não, o VAR não está apitando o jogo, não está dentro de campo perto dos jogadores. O VAR está lá como ferramenta
1: sim.
2: Auxiliar do árbitro, que vai ver o lance. Se tiver lá alguma imagem, por exemplo, nós tivemos o gol do Paysandu, aliás, do Águia contra o Paysandu, invalidado.
0: Sim.
2: Por uma sombra, talvez, na dúvida e tal, o juiz ficou assim, bom, vou marcar o gol, ou vou anular o gol. O que, que o juiz interpretou? Anulou o gol do Águia. E a partida estava 2-1 para o Paysandu, era empate do Águia, talvez mudasse a partida. Interpretação. Então, esse juiz pegou o que o VAR mostrou, e interpretou ele, juiz, que é o que manda na partida,
0: Sim.
2: disse, não, isso aqui não é gol. Agora, minha gente, tem uma coisa entre lei, o que se estabelece, uma coisa chamada bom senso. O bom senso é aí que entra a história. Por exemplo, daria expulsão contra o jogador do Palmeiras quando ele, de forma voluntariosa, fez aquela falta que quase quebra o pé do jogador do Remo, e justamente o que foi expulso, lá no primeiro tempo. Nem VAR analisaram, ninguém viu nada. Segundo, a bola bateu na mão do jogador e saiu para escanteio. Pênalti para o clube do Remo, diriam todos.
1: Sim.
2: Mas o juiz interpretou que não.
1: Que não, sim.
2: Interpretou que não. É. Aí tu tens a expulsão do jogador que deu um empurrão e também foi junto a coxa dele no bumbum do jogador, que até agora se queixa de dores. Tá lá no Palmeiras dizendo que foi machucado no bumbum pela ajoelhada do jogador do clube do Remo. Tá lá. Isso aí é fato que tá nos jornais. Sim. Foi violentamente cutucado com a coxa pelo jogador. Daí não. É imagem. E foi expulso.
1: É, sim.
2: Certo? E aí faz o gol o Palmeiras e fica um chororô danado. Quer dizer, além disso, ainda tem mais uma coisa. A partida foi quase 11 minutos de prorrogação. E o Remo, faltando 15 minutos pra acabar o jogo, o Remo sem um jogador. E toma-te tempo, e toma-te nada do Palmeiras virar o jogo. Quando o Palmeiras virou, ficou de calhão de meu amigo Águia, o voador das unhas grandes, lá onde ele joga também não vale. Bateu na mão, gol,
1: Sim.
2: não tá valendo. Ah, porque a interpretação de A contra B, C contra D, porque a noite é escura, a água é molhada, a noite é invisível, de acordo... Não interessa a imagem, e aí entra a lei do bom senso. Bateu na mão... Em Bujaru, o que acontece?
1: Não, vai ser parada a jogada.
2: Não é gol.
1: Não.
2: Acabou, é isso. Então
1: Bateu...
2: vamos apelar pro bom senso. Não discordo, Bruno. Questão
0: sim, sim.
2: interpretação jurídica, isso e tudo
1: mais. Tem tudo isso,
2: mais.
1: Né?
2: Mas quem manda na partida dentro do jogo é o árbitro. E eu tenho outra coisa. A picha de que clube grande, né? Valorizado, poderoso. Então, eu vi até aqui que querem até anular a partida por
1: sim,
2: causa disso.
1: É.
0: Não, mas isso não vai
2: tirar o juiz, então.
1: É.
2: Mas

0: é o que estão dizendo aqui.
1: Ah, mas não vai acontecer, mano.
0: Vamos fazer uma reunião da CBF com o dirigente do Palmeiras, junto com o árbitro. É, árbitro, por que, rapaz, tu sabe, tu invalidaste o gol? O cara vai pra geladeira.
1: Ah, sim,
0: porque
1: isso,
0: um clube grande resolveu tentar errar.
1: É, isso aí é uma história, verdade. Sim.
0: Vai o clube do Remo pedir uma reunião dessa? Talvez não acontecesse. Vai o clube do Remo pedir que o árbitro não seja mais calado. Tá aí. O Voaden lá, que fez o que fez com o Paysandu lá. Vocês estão conscientes disso. E não foi a primeira vez. Já tinha feito outras vezes. Mas é a interpretação, infelizmente, tem que se desdobrar nisso. O árbitro apitou e é isso. Prejudicial pro Remo, favorável pro Remo, essa coisa toda. Mas, minha gente, tem uma coisa chamada bom senso. Não vale na pelada que o Bruno joga, porque ele, às vezes quando ele tá cansado ele fala mais do que joga. Não vale em Bujaru, não vale no Pato Mar, não vale onde o Águia joga a bola, não sei nem se ainda joga. Não vale no meu time. Bateu na mão, liberou pro centroavante, não valeu o gol, foi mão, ponto final.
1: É isso, 11h24, um detalhe aí, então assim, né? Então a gente, o Aleixo já colocou aí a opinião dele. Como eu falei, eu vou refazer o que eu falei ontem, então o gol do Palmeiras foi... anulado de modo ilegal, foi prejudicado no jogo de anteontem. Agora, antes de passar pro Thiago sobre esse assunto, para falar ainda sobre esse assunto e encerrar, né, tem o seguinte, que nessa mesma fala do Paulo César Oliveira, que é ex-árbitro FIFA, né, de ontem, é interessante que ele relembra, ninguém foi provocou ele, foi no programa lá da TV a cabo lá. Ele foi chamado pro programa, obviamente, para falar do jogo do gol do Palmeiras. Ninguém lembrou ele disso. Ele lembrou e comparou com esse lance. Que lance, seu Thiago? O lance de Remo e Atlético Mineiro, quando a bola pegou no ombro. Ele até bate assim no ombro, né? O árbitro, ex-árbitro, comentarista. Ele fala, a bola pegou no ombro quando ele pulou pra cabecear, sem querer. E saiu o gol do Remo, que foi anulado lá em Belo Horizonte.
2: Sim.
1: Que todo mundo reclamou, e a gente também falou aqui. E o que foi que ele disse? É. Que foi anulado, igual o gol do Palmeiras. Então, ou seja, qual o veredito dele? Erro, domingo contra o Palmeiras, ou seja, o Remo era pra ter perdido pro Palmeiras 2-1, e o Remo era pra ter vencido lá em Belo Horizonte, que ficou 3-3 o jogo. Então seria 4-3 pro Remo. Pra te ver, Thiago, então eu prefiro fazer, eu entendo a análise do Aleixo, eu prefiro fazer essa análise, entendeu? Mesmo lance, erraram para os dois, beleza. Mas não, o meu ponto é que você faz a conta, Thiago, simples. O Remo ganhou esses dois jogos aí, Remo Atlético Mineiro, Remo Palmeiras. O Remo ganhou dois pontos porque foram dois empates, certo?
2: Certo.
1: Se o árbitro desse... O que diz hoje, 2026, agora, hoje dia 12 de maio, a FIFA diz que esse lance, o gol não pode ser anulado. Esse lance, o gol não pode ser anulado. Então era pra ser gol, então era pra ser 2-1 pro Palmeiras domingo e era pro Remo ter vencido 4-3 lá em Belo Horizonte. Se tu faz essa conta, o Remo ganhou um ponto lá, é um ponto aqui... ele ficaria com zero aqui do Palmeiras e três de lá. Então o Remo perdeu, no somando jogos, com o erro da arbitragem, um ponto e o Palmeiras perdeu um ponto. Então, olha só.
3: É aquele famoso colocar no bico da caneta tudo pra ver realmente quem tá positivo.

0: Então, tudo isso leva uma pressão, é isso mesmo, vai levar uma pressão para o próximo jogo, para o próximo jogo contra o Palmeiras, né? O Palmeiras não sei com quem vai jogar. Com isso, o Palmeiras sempre é um time reclamão, né? O Abel Ferreira é conhecido por isso. Ontem, eu escutando uma rádio do Rio, CBN, estava escutando a rádio, então estava Juque Kifuri, Eduardo Erbulho, essas pessoas que eu gosto de escutar o comentário de futebol, eles estavam falando desse chororô ainda, né? Dessas reclamações que está rendendo, né, dentro do Palmeiras com relação a esse jogo aqui em Belém. O árbitro, salvo me engano, colocou na documentação do jogo, na súmula, até as reclamações que o presidente do Remo fez, sim, né, sim, a eles lá quando saíram de gramado. Vocês atrapalharam o jogo, vocês não queriam nem iniciar o jogo. Ele colocou tudo isso em súmula, né, segundo informações dele. Ainda não deu uma olhada na súmula.
1: Também não vi.
0: E eu falo assim, aí a opinião deles lá bateu com a minha, da seguinte forma: o Abel Ferreira é o cara que mais já xingou árbitro em todos os jogos, né, que ele vai, quase em todos. Né, se ele tivesse aqui, talvez, não sei se seria expulso ou não, talvez não, né? Mas teria xingado muito o árbitro.
1: Inclusive, eu acho que ele estava cumprindo aqui, né?
0: Suspensão.
1: O auxiliado aí estava aqui.
0: Então, assim, é colocado todas essas reclamações, isso daí é coisa leve. Isso daí, perto de que Abel Ferreira fala em jogos, né, reclamações, lembro de um técnico do Palmeiras, por isso que eu perguntei há dois programas atrás aqui sobre Eduardo Batista. Você lembra, né? Eu falei, o Eduardo Batista, eu lembro da...

0: o maior público, Remy Palmeiras, né? Que foi 40 mil total. Superou, olha só, Thiago, o clássico paulista, viu? Corinthians de São Paulo superou em 3 mil a mais, viu? 3 mil torcedores a mais. Superou Grêmio e Flamengo, foi o terceiro da rodada, né? E aí, assim por diante, superou Atlético e Botafogo, superou Bahia e Cruzeiro, né? E o último, o pior público, foi Mirassol e Chapecoense. 2.343 pessoas, né? Tá aí, então, público... O maior, realmente, da Série A da rodada. No caso da rodada, agora, 15ª, foi o maior público Remo e Palmeiras. 11h32, vamos pro primeiro intervalo. Na volta, a gente vai passar no Zap, que a galera tá fervilhando no Zap. 985-63-9937. 985-63-9937. 985-63-9937. O DDD é o 91. Na volta tem o Zap, na volta tem Paysandu e tem muito mais ainda aqui.
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0: Sou eu com você, 11h34, hora certa em Belém do Pará, todo o estado do Pará de volta aqui para o segundo bloco do Esporte 93 dessa terça-feira, 12 de maio. Hoje tem procissão luminosa, inclusive, lá de Fátima, né? Inclusive à noite, né, seu Aleixo? O trânsito vai ficar complicado, sim, ali, sim, né? Sim. Nos arredores ali do bairro, mas de Fátima, é uma Castelo.
5: Uma procissão não muito longa, né, mano? Uma procissão.
0: É, não, mas é muita gente que dá e.
5: Sim, sim.
0: E fecha.
5: Procurar vias alternativas.
0: Isso, ali da Antônio Barreto com a Castelo, José Bonifácio. Hoje à noite, então você já sabe, viu? Que a Segbel deve fechar aí, geralmente fecha as vias da procissão, tá bom? Bom, vamos para a mensagem no Zap 985-63-9937. Bruno Barbosa, bom dia, amigo. Bom dia. Estamos ligados no programa aqui no abençoado trânsito de Belém. É o Arilson. Abraço para o Arilson também, do Conjunto Maguari, né, motora da van escolar. Todo dia, né, Arilson? É isso. Valeu pela audiência, viu? Aí ele conclui aqui a outra mensagem dele. Ei, o Aleixo vai passar mal. Que isso, pô. Não.
5: O que eu tenho, calma, que falar é o seguinte.
0: Calma, Arilson.
5: Eu falei também do Paysandu, pô.
0: Sim, sim, verdade.
5: O que aconteceu com o Remo, o que aconteceu com o Paysandu lá em Recife. Ou vocês esqueceram isso?
0: Do Voaden, né?
5: Pois é, vocês esqueceram isso. Então o que eu quero dizer, minha gente, não é o choro do Aleixo, porque eu sou tunante. Eu torço pro Paysandu, futebol paraense. Se me derem uma camisa do Paysandu, eu visto, saio andando por aí. Se me derem a do Remo, eu ando também. A da Tuna com todo carinho. De qualquer clube daqui do Pará. Daqui do Pará.
0: Sim.
5: Eu não torço pra nenhum clube fora do eixo do Pará, eu não torço. Uhum. Ah, tem a Cruz de Malta do Vasco. É, pode ser pra...

0: que não são os mais, os soberanos.
1: Que não estão ali em São Paulo, né, no Rio ali.
0: Naquele eixo de muita grana, de muito dinheiro. O presidente do Vitória foi taxativo. E o Vitória não está...
1: Não
0: tá na repescagem, não tá na lanterna, não tá no... O Vitória tá bem posicionado. Mas o presidente do Vitória chamou atenção por essas marcações não favoráveis a clubes que têm um orçamento como o Remo de 30 milhões contra um clube de 200, de 500, de 600 milhões, de 1 bilhão de reais.
1: Vitória é o décimo.
0: Pois é. E o presidente do Vitória foi taxativo e falou o que vem acontecendo como... apitaço, segundo ele, tá? Com relação a esses clubes do norte do Brasil. O Paysandu na Série C, cuidado, tem que ficar atento. A Tuna na Série D, os clubes daqui do norte e nordeste, tem que ficar atento. Eu não sei o que acontece, mas você já disse, será que é discriminação? Será? A gente vai aqui especular, vamos fazer aqui, né, a questão de ser os vitimizados ou não sei o que, mas nada disso. O que a gente quer é que o mesmo pau que dá em Chico, que dê também em Francisco, sabe? Que haja imparcialidade, mas que isso seja demonstrado num apito, principalmente, que é quem decide a partida.
1: É isso, outra mensagem. Bom dia, senhores. A mídia nacional tá um choro só, mas ninguém falou do pênalti a favor do Remo. A gente falou ontem aqui no programa. Ninguém falou quando o Remo teve um mesmo gol contra... Aí o Galo é pra você, tá? Ninguém falou nada, é muito choro. A gente falou aqui também desse jogo do Remo em Belo Horizonte. O Palmeiras, com todo o seu poderio, é esse choro todo. Imagina se fosse pro Remo, ninguém deles nem falaria nada, é muita hipocrisia. Eles têm que agradecer ao Zé Ricardo, porque esse Zé não fosse expulso, ia ser salvo, porque o Leão tava muito melhor que o Porco. Resultado serviu para mostrar que estamos vivos e que não vai ser fácil jogar em Belém contra o Remo. O juiz ignorou várias faltas e até um similar que o Zé fez e nem tchum. Remo contra tudo e contra todos, é verdade. Imagina se o Remo ganha, tinha gente se matando tanto lá em São Paulo quanto aqui em Belém. Remo vai faturar o todo nesses jogos da A e da Copa do Brasil e mais as cotas, o valor de mais de 10 milhões de reais. Vai para cima, Leão. Achei que tá somando os dois jogos, né? É o André Leão, motorista de aplicativo. É isso. A gente falou aqui, né, ontem, inclusive, desse jogo de Belo Horizonte, viu? Outra mensagem aqui. Bom dia, Bruno Barbosa, equipe do Esporte da Rádio Cultura. Sou Laredo, Laredo Som. Estou na escuta do programa aqui na Lomas Valentina 94. Muito bom esses comentários do Brasileirão. Esclarecedor ao público ouvinte. Gostei. Valeu, Laredo. Aquele abraço. Obrigado aí pela audiência, viu? Moisés Laredo. Né? Na Lomas. É isso. Outra mensagem. Bom, meu amigo... Deve ser bom dia, né? Meu amigo Bruno Barbosa. Segue o líder. Égua, mano. Seria melhor o defensor virar setorista da Pireta. Que isso. Quem é o defensor, rapaz? Tem que sair da casinha e assumir que torce pra Pireta. Que isso.
0: Não, a gente já explicou aqui.
1: É o Luiz Paulo da Pedreira.
0: Não, tá bem explicado, Paulo. Como eu tô falando, o que tu estás falando, eu sei que é com o coração de torcedor e tal. A gente aqui aceita, com certeza não há nenhum problema com relação à encarnação. Mas o que eu tô te falando é simples. O que acontece com os times aqui do Pará. O Paysandu já foi vítima disso. Você lembra? Ah, depois da encarnação, vai chorar lá, não sei o que, delegacia da... Não, foi um erro claro lá em Recife. Eu tô lembrando de um apenas, mas tem vários, tem um elenco.
1: Não são poucos.
0: São muitos, né, Thiago?
2: São muitos. São bastante. Muitos.
0: E o que acontece com o Remo, o que tá acontecendo com o Remo? E que pode ainda acontecer com os clubes aqui do norte do Brasil. Ah, mas vocês estão porque você... Não, não é nada disso. É porque nós temos aí um histórico de apitaço, vamos dizer assim, contra os nossos clubes.
2: Erros tanto grosseiros, às vezes, né, Bruno?
0: Contra o Paysandu e contra o clube do Remo. Até contra a Tuna.
3: Pelo um erro que eles recorreram logo após o jogo, foi negado, e logo, e agora, depois de 14 anos, conseguiram o direito de 89 milhões para realçar aí.
0: É verdade.
3: E com isso, foi divulgada uma nota, a ESPN divulgou uma nota no início do mês passado, estamos em maio, né?
0: Sim, maio.
3: Foi em abril, que até agora eles não receberam um centavo da CBF.
1: Vai rolar o juro, né? Vai rolar o juro, então.
3: Foi, a ESPN colocou isso, eu tava assistindo, né? Um recorte, sim, colocaram sim, isso. Sim. Que o presidente do Icasa deu uma entrevista, né? É catarinense, o Icasa?
1: Não, Icasa é Ceará.
2: É do Ceará, né?
1: Juazeiro do Norte, se não me engano,
2: ele, é Ceará. Foi o adversário deles que era o Figueirense, né?
1: Era o Figueirense,
2: Santa Figueirense.
0: Que é o Figueirense hoje que tá na Série B do Catarinense.
1: Ah, do Catarinense. Mas ele subiu ano passado descendo pra C, do Brasileiro.

0: Tô falando do Catarinense, sim, estadual. Sim. Ele é
1: segundinha, segundinha lá, do, lá, mano. É isso.
2: Então é isso. Segundo o presidente do Icasa, até agora, né, mesmo com...
0: Tá sem a ponta, né,
2: Tiago? Mesmo com mandado para cumprir e começarem a cumprir, justiça, pagar, né? Da justiça, não receberam um centavo ainda da CBF.
1: Vai recorrer à corte arbitral e
2: com certeza.
1: Vai rolar juros.
0: O Paysandu perdeu a vaga, né, pra Série B, né, na época lá com o Náutico.
1: Ah, pelo erro do árbitro, né? É verdade. É, poderia ter entrado na justiça.
2: Sim.
1: O problema é que...
0: Não,
1: justiça
0: anula o time praticamente em qualquer campeonato.
1: É, exatamente. Esse que é o problema.
0: É outra história. Você vai pra justiça comum, você fica proscrito com relação ao futebol.
1: 2 anos sem jogar nem terceira do estado, nada. É. Pro Icasa é outra história, que vem um outro tamanho, o time de... Né, todo respeito ao Icasa, né? Outra mensagem que ele mandou, olha, aspirenta pode que isso, reclamar da delegacia da mulher, kkk.
0: É tradicional.
1: O defensor é o Aleixo, que não, isso? Não,
0: velho, tô aqui pra pode mandar, não tem problema não, isso, aceito.
1: Diga isso.
0: Mas eu sou defensor do futebol paraense e sou contra esse bairrismo, né? Esse setorismo, vamos dizer assim, o regionalismo, como você queira, eu sou paraense.
1: Verdade.
0: E eu sou forte, eu sou do norte. E se eu puder falar, eu vou falar. Pode perguntar que eu não arrego, meu irmão. Eu não arrego com relação à questão do nosso futebol paraense, que mostrou, e repito, está aí o maior público da rodada. Né?
1: 40 mil,
0: Uma das maiores arrecadações.
1: Na frente do clássico de São Paulo. Na frente do clássico paulista.
0: Então, meu amigo, não é qualquer... A gente não está mexendo com qualquer coisa, não. A gente está falando com as duas maiores torcidas do norte do Brasil. E vou dizer mais, maiores torcidas do Brasil, sim senhor, que enche estádio e que é apaixonada por futebol e que tem todo o direito de estar chiando, reclamando e cobrando um pouco mais de respeito com relação à nossa estrutura.
1: Eu lembrei do Águia, que foi prejudicado também quando na Copa do Brasil venceu o Fluminense 2-1 aqui. E o jogo de volta lá no Rio, lá deram uma força pro Fluminense também.
0: Pois é.
1: Outra mensagem, o jogo do Leão foi uma porrada na cara desses times que acreditam que somos inferiores. Desejo que não apenas o Remo, o Paysandu, mas todos do Norte cheguem a um patamar de excelência para não precisarem mais fazer parte desse Brasileirão, pois os daqui são sempre tratados com desrespeito. É a Ledra, valeu! Aquele abraço, é isso mesmo, né? Outra mensagem aqui, falei da mídia nacional, o André Leão, falando que ele dizia que ninguém falou, né, do um choro, só ninguém falou do Remo anulado. É isso, concordando com a gente falou aqui. Outra mensagem, bom dia, meu marido é igual ao Aleixo. É paraense, então nada de camisa de outros estados, obrigada.
0: Tá vendo só?
1: Tá aí.
0: Irmão,
2: eu conheço um camarada. Eu tenho
0: de outros times que me deram, mas tá guardado em casa. Na hora de dormir, puxa uma de lá, vai sair na rua? Só se for com camisa do clube paraense, cara. Qualquer um. Pode me dar qualquer uma que eu visto.
2: Cabetá, Independente.
0: Irmão, Paysandu.
2: Gavião KTG.
0: Irmão, pode mandar.
1: Tá aí, é a Madalena lá de Ananindeua. Ela é o marido dela. Um grande abraço. Obrigado. E eu sou Independente Tucuruí.
0: Sim. Desde criança, né, cara?
1: Olha, porque eu torço... Eu falo aqui, eu torço pro Cruzeiro, Esporte Clube.
2: Torço
1: entendeu?
2: Pro Cruzeiro.
1: Pros dois. Então, assim, quando tem... Ah, Bruno, se jogar Independente Tucuruí e Cruzeiro, eu vou torcer pro Independente Tucuruí, claro.
2: Sim.
1: Jogou Remo e Cruzeiro, eu queria que o Remo ganhasse. Eu falei aqui, o Cruzeiro tem 36 times pra vencer, 36 jogos. Ele perde os dois pro Remo, tá bom, entendeu? Aí ganha os outros.
2: Ganha os outros.
1: Isso.
0: Mas isso não vem acontecendo. Agora, por falar em Remo, a torcedor botou na mensagem aí, o Remo, vou repetir o que eu disse ontem, venceu o Botafogo, tô falando dos últimos jogos do Remo, tá?
1: Sim.
0: Um time grande. Venceu o Botafogo, venceu
2: Bahia.
0: Né? E empatou com o Palmeiras. Então o time está em evolução. O Condé está de parabéns, pô.
2: Dois jogos que era caracterizado aí, era lacrado como possível vitória. Goleado, possível, né? Goleada em cima do clube do Remo.
1: Lacrado?
2: Estava lacrando já que.
0: Lacrando de lacrar nas redes sociais. Vai ser surra, vai ser peia, vai ser não sei o que, tá aí, pô.
2: Eu falei 1-1 também. O jogo
0: vocês acertaram, né? Não, tá bom.
1: Tá lotado aqui, tá ele lotado, anotou na tá caneta.
0: Tá lotado, agora.
2: Não, rapaz. Tô sem caneta aqui.
1: É isso. 11h48, deixa eu terminar aqui os abraços. Não são poucos, são muitos. Nossa grande audiência, obrigado, viu? Bruno e Aleixo, bom dia. Ei, rapaz, o Thiago tá aqui também, já ligado nesse maravilhoso programa. Bruno, qual é a situação da tuna? Série D. Já já o Aleixo vai falar da Tuna. Armando Durval, bairro Castanheiro, obrigado pela atenção.
0: Nazaré tá brigando ali com os secadores ali, ó. Não sei o que tá acontecendo. A Nazaré tá brigando ali.
1: Antigamente ela vinha trazendo todo o programa o papel pro Beira

0: Nada, é, agora lá tá... no primeiro andar que ela é, leva agora.
1: É. Vieira não está mais entre nós. Logo ela também não estará entre nós, né?
0: E... é isso. 11h40. Que agora foca na Copa Norte para falar do Bicolor Estadual. De volta ele.
2: Alexandre Santos.
3: Aquele abraço, galera Bicolor. Não conte até 10. Desde ontem, o time do Paysandu está no Rio de Janeiro para o compromisso de amanhã, às 7 horas da noite, em São Januário, com o Vasco da Gama. É jogo pela Copa do Brasil, é o jogo da volta. Para quem não lembra, no primeiro jogo em Belém do Pará, o Paysandu perdeu de 2-0 e por isso precisa reverter o resultado. Vencendo por 2 gols de diferença, leva a decisão da vaga para os pênaltis. O Vasco da Gama joga por vitória simples e empate. E até perdendo por 1 gol de diferença, estará na próxima fase. O técnico bicolor Júnior Rocha conversou com os seus jogadores, mostrando a todos que o time até agora não ganhou nada.
4: Posso afirmar para vocês que ele sabe que nós não ganhamos nada, ainda não chegamos em lugar nenhum, não chegamos num terço da competição. São conscientes disso, que isso é constante, essas nossas conversas aí. Estão todos felizes aqui, obviamente vai ter sondagem, né, meu? A equipe que está em primeiro lugar, disputando os primeiros lugares. O atleta que joga no Paysandu, ele tem condição de jogar em qualquer clube do Brasil, pode ter certeza disso, sabe? Porque a cobrança aqui é muito grande, a pressão é grande. Então hoje pro Brian, com 17, 18 anos, tá jogando no Paysandu, esse rapaz tem um futuro brilhante pela frente. A gente só tem que cuidar o caminho que ele vai traçar, tem que estar monitorando o caminho que ele tá traçando, na verdade. O futebol, ele te cobra muito, mas ele também te dá muita coisa boa. Então tem que cuidar muito, nós temos cuidado de todos, estamos cuidando de todos. Principalmente os mais jovens, os mais velhos já sabem o caminho.
3: O técnico Júnior Rocha garantiu a reportagem. Time com a força máxima nesta quarta-feira.
4: Não tem como não ir com força máxima, né? Pode parecer que não, mas contra o Águia nós fomos. A gente tem revezado alguns atletas ali e eu, pra mim, te dou 100% de verdade nisso. De se jogar o Tylon, ou jogar o Talisson, ou jogar o Hinkel, pra mim é a mesma coisa, cara. Vai por mim. Se jogar o Lucas, ou jogar Lucas Cardoso, ou o Clayton... Quem mais vai ter preferência?
3: Tu melhores. O Paysandu é o primeiro, 14 pontos. Na segunda, o Brusque, 14. Na terceira, o Amazonas, 13. Na quarta, o Guarani, com 12. Na quinta, o Ipiranga, com 10. Na sexta, o Ituano, com 10. Na sétima, o Maranhão, com 10. E na oitava posição, o Maringá, com 9. Hoje, esses 8 clubes estariam classificados a segunda fase. Os dois últimos que hoje cairiam, Anápolis com 3 pontos e na última posição, Itabaiana com 2. Alexandre Santos para o Esporte 93, aqui na Cultura.
0: É isso, 11h54, a hora certa em Belém do Pará e todo o estado do Pará. Meu caro Thiago Malché, o Paysandu então já chegou, né, no Rio de Janeiro ontem à noite, né, expectativa que hoje faça então aí aquele último treino, né, tradicional antes da partida que já é amanhã, né, contra a equipe do Vasco.
5: Na casa, né, do Vasco, com o Vasco em vantagem.
0: Com o Vasco em vantagem, isso, de 2 gols. Né, dá pra sonhar aí que o time do Vasco vai relaxar, vai pensar assim, jogar contra um time de Série C, a gente ganhou o primeiro jogo, vamos dar uma poupada pensando na Série A, será que dá pra sonhar aí com um relaxamento, seja quem for do Vasco,
5: sim,
0: e o Paysandu fazer 2-0 e ir pro pênalti, será?
5: Dá sim, dá pra sonhar, não tenho dúvidas, porque a Copa do Brasil, ela traz essas surpresas, né? A Copa do Brasil, ela tem essa essência. E quando chega o campeonato da Copa do Brasil, a gente espera essas surpresas, né? Times de Série C, Série D, surpreendendo os times de Série A. Eu sempre trago aqui a questão do jogo de Fluminense, e América de Natal, aquela virada histórica, sim. Né? E outras que já aconteceram, né? Que todo mundo tem na sua mente aí um...

0: um jogo de Copa do Brasil que ficou marcado. E pode sim, 2-0 é um placar perigoso, né? 2-0 é um placar bem perigoso, né? Um placar que quando, né, se o Paysandu buscar 1-0, automaticamente o Paysandu vai se impor para buscar o gol de empate, pode assustar, né, dar aquele susto no Vasco da Gama, ir para cima, né, e depois quem sabe o empate, aí vemos o que dá, mas vamos ver no que dá, mas 2-0 não é um placar que diga que está muito difícil, está difícil por ser o Vasco da Gama. Sim, né, por ser, sim, o Vasco da Gama, que pode muito bem administrar o jogo, pode muito bem já ter o técnico ali, é o...
1: Renato Gaúcho?
0: É o Renato Gaúcho, não, o técnico do Vasco é o Renato Gaúcho, né? Tô confundindo ainda com o que tá no Corinthians.
2: Você
0: agora.
2: Você tá emocionado, Thiago?
0: Não, é o Renato Gaúcho, ele sabe muito bem, tem jogos de Copa do Brasil do Grêmio, ao comando do Renato Gaúcho, que ficava nítido, as câmeras mostrando para ele, mandando os jogadores fazendo cera, se jogar, rolar, jogadores que estavam no na lateral, e ele empurrando o jogador para dentro da linha de campo, para o jogador se rolar, para paralisar o jogo. Ele tem essa tática, o Renato Gaúcho. O Paysandu tem que...
2: Então, mas o Paysandu jogou bem.
1: Sim.
2: Mas jogou bem contra o Vasco.
1: Segurou o primeiro tempo todinho, o segundo
2: pois
1: que...
2: Foi a mexida ali que talvez não tenha sido perfeita pro Paysandu. Mas 2-0 não é um placar fechado. O lance todo é não levar gol primeiro, tentar segurar ali e decidir pro segundo tempo. Mas o Júnior Rocha, ele é estrategista, ele sabe com quem ele pode contar. E eu acredito que esse ataque do Paysandu aí é muito bom. Eu, pelo menos, entrava logo com os três melhores do Paysandu no ataque. Juninho, o Peu.
1: Não, o Peu não, o Cleiton Pego.
2: O Pego, desculpa, o Pego. Sim. O Pego. O Pego, o Juninho e o Ítalo. Trazer logo de cara.
1: Uma formação que o Paysandu não teve ainda esse ano,
2: pois
1: né?
2: É, são os melhores aí pra essa partida. Tá perdendo de 2-0, já chega perdendo. O Vasco, né, praticamente com a vaga na mão, vamos dizer, entre aspas. Então tem que entrar de forma direta. Então pode aliviar no ataque. Já chega perdendo, vou esperar no contra-ataque. Não, o Paysandu tem que ser o time do ataque, porque já chega em desvantagem, então bora pelo menos igualar, quem sabe até partir para pênalti. Então o Júnior Rocha é um treinador que tem sido estrategista, tem sido vencedor, inclusive, aqui na Copa Norte, também na Série C. Eu acho que quanto o Vasco, o Paysandu deve engrossar o caldo, né? Eu acho que o Paysandu deve fazer aquela mesma jogada que fez ali no primeiro tempo, e no segundo eu tenho certeza que não deve abrir mão, eu acho, na minha opinião, dos três melhores do Paysandu no ataque.
1: Tu acha que o fator do Vasco está em três competições ao mesmo tempo?
2: Sim. E eu acho que não vai o Renato, se bem que o Renato tem dito o seguinte, que ele escala time mesmo, que tiver disposto para jogar, vai jogar. E se for titular, vai jogar do mesmo jeito. Então não tem esse negócio dele separar jogador, guardar jogador para essa ou para aquela partida. É o que está acontecendo no momento. Eu tenho jogador disponível. O Renato tem feito assim. Não quer dizer que isso vai acontecer contra o Paysandu, porque logo ali já tem outra competição, né? E ninguém tem fôlego nem peito de aço. Então, pro Paysandu, meu irmão, o que der aí é lucro. Já chega com 2-0 na conta, perdendo. Deve ir para cima, e eu acho que tem que ir para cima.

0: Paysandu, não se intimido, vão para cima. Traz, olha, Flavico, dá, ainda dá, viu? Ainda dá. É o Flavico lá no Metropolitano escutando a 93,7. Ainda dá
1: saúde
0: pro Paysandu.
1: Flavico aí, grande abraço, isso. Sempre saúde para ele, verdade.
0: É, tá, logo logo está na casa dele, lá em meado de 6 de junho, já está sendo liberado provavelmente para ir para sua casa.
2: De moto, né?
0: Não, ele foi vítima do acidente de moto.
2: Não, ele
0: foi
2: vai vítima. Parar de andar então de moto.
0: Não, não, ele tava de bicicleta. A moto que veio e bateu.
2: Então vai
0: ele.
2: Parar de andar de bike.
0: Provavelmente. Vai dar um tempo.
1: Que é isso.
0: Perna Leste, né? Tem que ter todo cuidado, vocês aí da Perna Leste, né? Ali na São Raimundo, ali na entrada do quilômetro 24 da Alça Viária. É sempre a pista, ela tem aquelas curvas e merece todo o cuidado, todos que andam por ali, muito cuidado. Não só de moto, de bicicleta.
2: É só obedecer a sinalização, né, cara?
0: Tudo isso.
1: É importante. Meio dia, 3 minutos. Antes da gente ir pro intervalo, né, que o Doni tá agoniado com a segunda força. Quem é a segunda força? O Vasco, Doni? Não? Ah, o Paysandu. Ah.
0: E o Paysandu, Bruno, o próximo jogo dele foi falado aí na matéria do Alexandre Santos, é contra o Caxias do Sul, não é isso?
1: Não,
0: dá não ainda, né?
1: Calma, o próximo jogo é amanhã contra o Vasco. Não, não, aí depois...
0: É o Caxias do Sul.
1: É o Caxias lá na cidade de Caxias cidade do Sul. Que... Aí o que ele falou é que o Paysandu vai fazer essa logística de Rio de Janeiro direto pra lá, entendeu? Não
0: volta. É isso que eu tava tentando entender. Ele não vem, não volta pra Belém.
1: Não, não. Depois do jogo do Vasco...
0: Vai direto.
1: Ele
0: lá.
1: Só volta no final de semana,
0: no
1: depois
0: final
1: do,
0: de semana.
1: É, da Série C.
2: Ele vai descascar um frio danado.
0: Caxias do Sul, que é o clube.
1: É o Caxias, e tem o Juventude também. São os dois rivais lá na cidade.
0: Não, quer concluir. Não, o Caxias do Sul é o último clube antes de vir para o Paysandu do Júnior Rocha. Ele era técnico.
1: Ah, o Caxias.
0: Vai enfrentar o seu ex-clube.
1: Verdade.
0: É isso
1: verdade.
0: Daí. Mas depois me corrija aí que possa que eu esteja errado. Foi que deu uma lembrança aqui rapidinho. Mas é isso.
1: Daqui a pouco eu vou ver isso, eu vou te corrigir.
2: Pois é.
1: Meio-dia, 4 minutos. Vamos então para mais um intervalo. Na volta, eu vou ler a sua mensagem aqui no zap: 985639937. Na volta, tem mais um tostãozinho aí para tirar a dúvida do Thiago.

0: os entornos da terra e saberes tradicionais. A programação técnica será dividida em 4 grupos de trabalho GTS, que vão discutir desde impactos climáticos e desigualdades territoriais até governança e boas práticas de sociobioeconomia. O evento deve reunir cerca de 200 participantes, incluindo lideranças indígenas, quilombolas, ribeirinhas, extrativistas e de movimentos sociais urbanos.
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2: 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Bruno.
3: 12 de maio. Deixa eu passar aqui no zap rapidamente de novo aqui, hein? Tem mais mensagem. Bruno, avisa pros mucurentos, que isso, que ninguém liga pra eles. Somos elite, ficaremos na elite pra desespero das mucuras. Só resta secar mesmo. Tem gente que nem dorme direito depois que o Remo subiu. Remo vai ganhar esses 4 jogos, incluindo a Copa do Brasil, e tudo com casa cheia. Palpite: Remo 3, Bahia 1, Vasco 5, Mucura 0. Que isso, só no primeiro tempo. É o André Leão.
4: Ei, olha o coração.
3: Fazendo, tirando barato dele. Tá aí, registrado. Outra mensagem: o Aleixo está certíssimo. Ir com força total, com 3 atacantes. Vai ser 4-1 no tempo normal. O Arilson. Olha, o Arilson concordou com o Aleixo. Tá vendo, Arilson? Tu fala que o Aleixo é remista, ele concordasse com ele agora, tá vendo? Outra mensagem: apesar de não ser torcedora da Mucura, que isso, vou torcer pra esse time fuleira ganhar. É, olha aí, o Paissandu só deve apanhar do seu pai Leão. Rapaz, é a Ledra aqui mandando mensagem. Olha aí, a torcedora do Hamilton vai torcer pro Paissandu contra o Vasco, tá aí, tá certo. Bom, meio dia, 9 minutos, só um detalhe, antes do Doni trazer aí o hino samba, carimbó do Vasco, do
5: da Tuna. Tá emocionado aí o cara.
3: Da Tuna, Só pra dizer, Aleixo, que o Vasco no último domingo chamou a atenção, né? Eu tava até em casa vendo, zapeando, quando eu vi, o que é isso aqui já? Na área do patrocínio Master, não tinha o patrocínio Master na camisa. Tava um QR Code. E aí, o que chamou a atenção, né? E o Vasco se pronunciou, é que isso aqui trata-se de uma ação com os sócios, né? De brinde, de sorteio, né? Enquanto o Vasco não fecha o seu novo patrocinador Master, e isso já foi anunciado pelo Vasco, que vai se repetir amanhã contra o Paysandu também, o QR Code no patrocinador Master.
5: É uma novidade, né, mano?
6: Não deixa de ser um marketing também, né?
3: Eu vi gente zoando no domingo, o jogo contra o Atlético

0: Continua aqui.
1: Eu fiquei com estrelão e ponto final.
0: Continua, meio-dia, 11 minutos. Vamos falar então da Tuna. Já que o Alex ficou com estrelão e ponto final. A Tuna não quer mais
2: Tuna?
0: Estrelão, mas. É isso, Alex.

0: Pois é, rapaz, a Tuna Luso brasileira que mexeu mal pra caramba lá no...
1: Peraí, a Tuna não, o Robson Melo, treinador.
0: Faz parte ele do que time, mexe, ele é que é, faz parte do time. A Tuna mexeu mal, eu não quero nem botar a culpa no Robson. O Robson tem ajudado algumas coisas, mas enfim.
1: Achei que ele ia gritar aqui, né, Thiago?
0: Vamos deixar o Robson quieto, porque a Tuna ainda está, não é? Ali entre os quatro, né? Só que o Tocantinópolis encostou. Né? Tem 6 pontos igual a Tuna. E fica o Águia e o Trem lá em cima, praticamente já... Tá, mas tem o confronto direto, né? Aqui no modelão, Tuna e Águia. A Tuna só tem que vencer o Águia. Não tem outro resultado, porque se por um acaso empatar ou pelo menos perder pro Águia, a Tuna se complica, porque o Tocantins vai pegar, acho que o Oratório, salvo engano. E o Oratório, tadinho do Oratório, né? O Oratório tem sofrido bastante nesse campeonato e não tem sido fácil. É muito difícil.
1: É, Tocantinópolis e Imperatriz.
0: Próximo Cavalo jogo, de Aço. Então é um jogo difícil também. Então, mas aí o Cavalo de Aço tá no páreo também, né?
1: Agora, Alex, primeira vitória do Tocantinópolis contra a Tuna no Pará. Não tinha vencido ninguém ainda no grupo, né?
0: Isso. E interessante que a Tuna tava 2-0, tava tranquilo, jogo bacana sendo levado aí. Metade quase do segundo tempo, a Tuna com esse placar. Então, eu não sei o que deu na cabeça do Robson. O jogo que teve na partida, o Vinícius, o Aníger, que jogou bem pra caramba, o Douglas, o Vini Ed, o Wesley, Gustavo Henrique, depois Rafael Martins, aí começou a onda. Vanderlan, depois o Dieguinho, ficou o Túlio. O Jaime, que não deveria ter saído, apesar do Paulo Rangel ter entrado, mas a partida estava ali tranquila. Talvez por isso ele arriscou colocar o Paulo Rangel. O Paulo Rangel era para entrar faltando 5 minutos.
1: Voltando do DM, né?
0: Pois ainda. E o Jaime estava bem. O Jaime cansado, é meio time da Tuna, não era para ter saído. Era ter permanecido talvez com o Paulo Rangel. O Otávio, depois o Everson Bilal. O Bilal correu pra caramba, mas não disse pra que veio. O Gabriel Furtado, depois o Debu. O Gabriel também estava bem na partida. Eu não vi nenhum cansaço, nada excepcional, não estava machucado. Então, talvez o Robson tentou rodar o time ali, segundo tempo, 2-0, tá tranquilo. Mas o Tocantinópolis estava indo em cima da partida. Eu assisti quase todo o jogo, né?
2: Sim.
0: E eu percebi que realmente mexeu muito mal, mexeu na hora errada. Campo pesado, eu concordo. Jogadores ali já sendo exigido ao máximo, mas a Tuna estava bem, pô. A Tuna estava bem posicionada, então não havia necessidade de até mesmo para ir para frente pro ataque, arriscando tudo. Tava 2-0, trabalhava a bola, trabalhava a partida, né? Levava ali o tempo, levava o jogo pro final ali com os 2-0, mas não resolveu jogar ainda, mesmo assim, de igual para igual. É assim. O Tocantins se sobrepôs, foi pra
1: Tocantinópolis.
0: Cima. Tocantinópolis, o time de Tocantins foi pra cima. E aí deu no que deu. 3-2 de virada no último minuto lá. Eu acho que o Vinícius também falhou em algumas jogadas, que poderia ter segurado um pouco mais a partida, principalmente na parte do escanteio. Mas é isso. Não tem nada perdido, não tem. Mas também não pode vacilar como vacilou. Time, jogo aqui dentro de casa, tem que ganhar. Tem que ganhar, não pode perder. E tava ganhando, né? Eu espero que isso sirva de lição. E a Tuna, a partir de agora, não tem como mais brincar de time. Já tem que ter um time definido. O Rangel tem que entrar lá pro segundo tempo, ainda não está totalmente recuperado. E realmente o time titular é esse que a gente acabou de citar. O Jaime, para mim, é o protagonista da Tuna agora. Não deve sair em partida nenhuma. Deve começar jogando. E se der, até o final do jogo. Lamentamos praticamente... 3 pontos jogados, fora que jogaria a Tuna lá pra cima na tabela, ficaria, eu acho que entre segundo e primeiro colocado, né? Ficaria disputando vaga lá com os três, com o Trem e com o Águia, mas assim
1: seria
0: também...
1: o terceiro, tivesse vencido, pois seria o terceiro.
0: Mas estava ali bem pertinho da pontuação.
1: Ficaria a uma vitória do líder.
0: Pertinho. Mas é isso.
1: Mata 2 jogos do líder.
0: Domingo agora é a chance de reabilitação lá no Modelão contra o Águia, às 4 da tarde.

0: Embora ver.
1: Tocantinópolis, que estava a 8 jogos sem vencer.
0: Sim, sim, mas aí, com os empates que tinha, mais 3 pontos contra a Tuna, igualou, né? Tem 6 pontos agora, mesma pontuação da Tuna. A Tuna, com um critériozinho lá, continua em quarto.
1: Artilheiros da Tuna, além do Paulo Rangel, empatado o Jaime, que, como tu falou, vem crescendo, aí os dois com 5 gols. Aí.
0: O Jaime é titular, o Jaime é titular. O Paulo Rangel estava vindo muito bem, um jogador que, recuperado, é excelente para a Tuna, mas é preciso ver o tempo de cada jogador, né? Então eu acho que o Rangel não deveria ter entrado nessa partida, até porque também o cara que volta do departamento médico vai pegar um campo pesado como aquele lá,
1: exatamente.
0: Eu achei arriscado até da parte médica e do próprio Robson Melo colocar ali o Rangel para jogar naquelas condições.
1: Já é complicado, o campo já tá ruim e com chuva que tá caindo direto.
0: E voltando também do departamento médico em recuperação.
1: E a idade dele também, que querendo ou não, pesa.
0: Então, eu acho que até ele jogou de forma pausada, não se esforçou tanto, e o resultado foi esse. Resultado desastroso para Cruz de Malta paraense.
1: É isso. Valeu então, falou, tá falado. Da Tuna, meio-dia, 17 minutos. Já vai, Solês? Então, até amanhã. Valeu. Seguindo aqui, meu caro Doni Rocha, roteiro, bora falar de natação. Já já o Águia é destaque. Vamos falar aqui de natação. Porque nesse mês tem competição aí para as equipes paraenses na reta final de preparação dos atletas que vão cair nas águas, que não são as águas Chipitinga, viu, Thiago?
2: Não são as águas Chipitinga.
1: Porque não é campeonato de mar aberto, como se diz, né? É um campeonato de natação mesmo ali, normal, nas piscinas, então, entendeu?
2: Sim.
1: É isso. Então vamos falar já com o pequenozinho de Portel. Tudo certo com ele aí, Doni? Vamos trazer então. Alô, Manuel!
3: Manuel Alves.
4: Este promete ser um mês de muita movimentação nos clubes que têm atletas de natação em Belém. É porque a Federação Paraense de Desportos Aquáticos vai realizar o Campeonato Paraense Absoluto e também o Festival Mirim Petit de Natação, competições que serão nos dias 23 e 24 deste mês de maio no Parque Aquático da Escola Superior de Educação Física, o Campus 3 da UEPA, na Avenida João Paulo II. As provas serão realizadas sábado, dia 23, a partir das 3 horas da tarde, domingo, dia 24, pela manhã, a partir das...

0: Thiago Malcher.
1: É isso aí, rapaz. Muito obrigado, Doni Rocha. Obrigado, ouvintes que estão aí ligadinhos na 93,7, já neste horário de almoço, 12:20, falando aqui do Águia Marabaense, como o nosso colega Marcos Aleixo falou agora há pouco, da Tuna Luso Brasileira, e a Tuna é o adversário do Azulão Marabaense no próximo domingo, tá? E o Águia tem um tempo de preparação aí, tempo de treinos, tempo de conversa com o técnico Júlio César, para enfrentar a Tuna Luso e assim continuar seguindo vivo, vivíssimo dentro da tabela de classificação do Campeonato Brasileiro da Série D. Após assumir a liderança isolada do grupo A5 do Campeonato da Série D, com goleada, de 5-1 sobre o Oratória no último domingo, no Dia das Mães, as ações já voltam para um dos confrontos mais importantes desta fase da competição, que é o duelo paraense. O duelo paraense que todos esperam, né? Uma pena que a Tuna Luso está lá embaixo, depende muito dessa vitória, mas o Águia depende dele para se consolidar. Com isso, vai enfrentar a Tuna Luso Brasileira, esse jogo marcado agora neste domingo, dia 17. Esse jogo vai ser às 17 horas, como a gente colocou aqui, no estádio Maximino Porpino, o famoso Modelão em Castanhal. A vitória do Águia de Marabá no estádiozinho Oliveira no último domingo, ela reforça a equipe, ela traz mais consolidação à equipe que está no caminho certo, né? Demonstrando força. O clube tem mostrado aí ofensividade, tem mostrado, como eu falo aqui, letalidade nos seus ataques, né? O poder de reação tem sido convincente aí para os torcedores do Águia de Marabá. O Águia está com 3 vitórias consecutivas, né? Conquistando 12 pontos aí. O, o,

0: Azulão agora está embalado, né, nessa, com os números de vitórias para encarar a Tuna Luso. Jogo este que pode ser determinante, né, e pode consolidar, Doni, já, né, carimbar aí, né, a classificação para a próxima fase. Neste jogo, o seu adversário é a Tuna Luso. O Aleixo falou agora há pouco aqui que a Tuna vem aí com derrota de virada, né? A pressão aumenta, a pressão de não ganhar jogos, a pressão de não se classificar, de não estar alcançando as metas de 2026. E diante dessa situação, o Águia tenta se aproveitar, né, para este jogo, que é um clássico regional. Todo mundo sabe que Tuna Luso e Águia de Marabá é um clássico, né, e tem caráter decisivo e pretensão para os dois clubes. Para o técnico Júlio César, o momento exige atenção, regularidade, apesar da liderança. A Série D é marcada pelo equilíbrio, equilíbrio de resultados positivos, né, longe de casa, costuma fazer diferença. Ou seja, o Águia ele vai jogar dentro do estado, né, dentro do seu estado, que é o estado do Pará, porém, né, o jogo é fora de casa. Solarada, o que eu prestei atenção no último jogo do Águia de Marabá, enquanto no sábado, no jogo de Paysandu, no jogo do Paysandu na Curuzu, teve a paralisação, atraso, né, por conta das fortes chuvas, né, que vem tendo em Belém. O jogo do Clube do Remo, com atraso por conta de chuva, lá em Marabá estava ensolarado, Bruno, naquela goleada do Águia de Marabá contra o Oratório. E este jogo no Maximino Porpino é no mesmo horário, às 16 horas. Acredito que eu não tenho informação aqui do número de torcedores ali no Maximino Porpino, se vai ser comercializado ingressos, a quantidade de ingressos. Eu não tenho essa informação aqui, que o mando de jogo é da Tuna Luso brasileira. Mas o Águia de Marabá, provável escalação para este jogo, né?
1: Ah, sim, Thiago, só um detalhe, sim, né? A gente sabe que a capacidade do modelão é 7 mil. Então, se a Tuna, como tu falou bem, né? A gente não sabe se a Tuna vai colocar todos os 7 mil à venda.
0: Aí, né, dependendo do resultado do trem, fica isolado na classificação, já consolidando a classificação para a próxima etapa, sendo que após esse jogo fica apenas 3 rodadas para o término da fase de grupo, Bruno.
1: É isso. Outro detalhe, né, Thiago, também, antes da gente encerrar aqui o Águia, que a gente precisa, é importante falar também, jogadores que vêm sendo destaque nesse time em 2026, né? Que ninguém esperava em relação a gols, pelo menos, né? O Felipe Pará é o artilheiro, ele que foi contratado, joga de meio armador, né? A gente sabe que no futebol geralmente não é uma regra, né? Mas até goleiro faz gol, mas o Felipe Pará foi contratado para ser esse meia e tem feito bem, né? Cumprido a sua função bem. Mas também nos gols, né? Tá, o artilheiro, 8 gols à frente do Alex Silva, que é o vice-artilheiro, com 6, né? E o Alex Silva, que é o melhor em média de gols por jogo, ou seja, o jogador que consegue aproveitar melhor a oportunidade sempre que entra em campo, né? Então são os dois destaques do Águia em 2026, né, Thiago? Os dois juntos, olha, já fizeram aqui 14 gols, né, nesse ano de 2026, né, deixa eu ver quantos gols que o Águia fez aqui. Olha, na

0: jovem, sim, tá sendo colocado agora pelo Júlio porque não tem jogador, mas ele sempre não tem essa característica de ser artilheiro, não.
1: Fazendo gols, né? Fazendo gol, Cucri, Kaique, então todos têm gols aí pelo Águia de Marabá. Até, rapaz, quem foi despedido já, que era o Gustavo 25, que não somava, era igual uma certa pessoa que falava que não sabia para onde vinha nem para onde vai, mas assim mesmo fazia gol. Então o Águia de Marabá tem essa facilidade de fazer gol. Quando tem jogo do Águia de Marabá, a possibilidade de gols é grande. A gente até chuta às vezes aqui, vai ser o gol do Cássio e Felipe Pará, e acontece gol deles, porque...
0: Eu esqueci, Thiago, desculpa aqui, o terceiro artilheiro é o PH, também tem 6 junto com o Alex Silva.
1: O PH tem 6 gols, né?
0: Isso, ou seja, os dois pontas ali, fazendo jogadores gols, de ponta,
1: empatados
0: gol,
1: aí.
0: Só não tem o 9, o Águia.
1: Só não tem 9.
0: O meia faz gol, o ponta da esquerda faz gol, da direita faz gol, só um 9, não tem um cara pra fazer gol.
1: Sim, não tem.
0: Mas o resto importante tá fazendo gol, né?
1: Tá bem entrosado esse ataque do Águia, do meio campo pra frente tá bem entrosado. E a defesa do Águia de Marabá também não é considerada uma defesa muito vazada, né? Já que tem ganhado jogos de 3-1.
0: Levou 30 gols esse ano, o Águia.
1: 30 gols? Não.
0: Em 25 jogos.
1: Então tem levado bastante
0: gols. Pouco mais de um gol por jogo.
1: Com isso, quando a equipe tem esse déficit aí atrás, tem que ter o ataque mais ofensivo. É o que o Águia está colocando, acredito que trabalhando esse lado da defesa aí, porque levar gols tem que correr atrás do prejuízo para buscar o empate, a virada. E fazendo gols e ter uma defesa consolidada é muito melhor para o clube.
0: É isso, 12:30. Vamos então para mais um intervalo, tá bom? Na volta a gente vai falar aqui de segundinha, rapaz. Nós falamos ontem, vamos falar hoje de segundinha. Na volta tem zap, tá bom? 985639937. Tem mais mensagens chegando. Na volta do intervalo eu vou direto e reto no zap. Depois tem segundinha, ainda tem futebol feminino, tem futebol de base, tem jogo agora. Tá rolando o jogo agora pela manhã. Ainda tem muito mais daqui a pouquinho aqui.
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0: Da Tuna, o jogo do próximo final de semana passou para o Maximino Porpino Filho, que é o Estádio Municipal

0: de Castanhal. Então, esse jogo que teve anteontem lá em Augusto Corrêa foi a despedida da Tuna lá de Augusto Corrêa, né? E agora vai jogar a próxima partida contra o Águia, como a gente vem falando desde a semana passada. Vai ser lá, sim. É... Bruno, sabe por que a Mucura, que isso, vai jogar no Modelão? Porque não tem torcida pra jogar no Mangueirão, que isso, não enche nem a caixa de fósforo. Ih, rapaz, é o André Leão provocando aqui a galera do Paysandu, mandando mensagem. Valeu, André, é isso. Você que já mandou, quiser mandar outras mensagens, pode mandar, viu? 985-63-9937, tá bom? O DDD
1: da semifinal da Copa Pará Feminino. A Federação Paraense de Futebol ainda não divulgou o local, horário e data oficial das partidas. Segundo a FPF, a definição deve sair ainda hoje. As possíveis datas para os jogos são amanhã, dia 13, ou quinta-feira, dia 14. A semifinal terá os confrontos entre Paysandu e Cabanos e Remo contra

0: Aparecida de Goiânia, com início às 7 horas da noite. A arbitragem será da paulista Jéssica Milani, com as goianas Jordana Batista e Michele Alves como assistentes. Gabriel Queiroz será o quarto árbitro e Vicente de Paula o analista de campo. Essa é a segunda fase da Copa do Brasil Feminina, disputada em jogo único. Quem vencer avança para a terceira fase e quem perder está automaticamente eliminado. Na fase anterior, o Planalto eliminou o Tiradentes e, por isso, o Paysandu faz agora essa estreia nessa competição nacional. E no final de semana também terá compromissos pelo Campeonato Brasileiro Feminino. No sábado, o Paysandu, na segunda divisão, enfrenta o Minas de Brasília, do Distrito Federal. Já o Tiradentes, pela terceira divisão, joga contra o Sampaio Correia, do Maranhão. Bruno?
1: É isso. É, uma visagem aí. Valeu, dona Isa. Até amanhã, se Deus quiser, viu?
0: Até amanhã.
1: É isso. Meio-dia, 38 minutos. Já já o PDF do rádio ainda não está na área. Enquanto ele não vem, meu caro Doni, seguindo aí lá na última lauda, lá em cima, vamos falar então de futsal. Agora sim, futsal barbarense. É, pra falar do futsal da terra do Doni, ex-terra, que o Doni diz que
2: sim,
1: expulsa.
2: Já não faz mais parte.
1: Isso é brincadeira. Vamos trazer o repórter Pet agora.
3: Felipe Feitosa.
4: Fala, Bruno Barbosa e ouvintes do programa Esporte 93. Lá em Santa Bárbara do Pará, o Correio de Turismo serve aí como incentivo, né, para fomentar o esporte local, a questão das atividades esportivas, do desenvolvimento local, também gera renda aí para quem está envolvido. Só as informações dos esportes olímpicos aqui no programa Esporte 93, também mandando um abraço para os ouvintes de Santa Bárbara do Pará que se ligam aqui na programação da Rádio Cultura FM. Aquele abraço.
1: Valeu, seu Feitosa. É, um abraço também para os ouvintes aí de Santa Bárbara, né, que acompanham a programação da Cultura, também o programa Esporte 93, tá bom? Meio-dia, 40 minutos. Deixa eu trazer aqui, antes da gente falar já já, meu caro Doni Rocha, da segundinha, atualizações aqui do Campeonato Paraense de Basquete. Vamos falar de basquete aqui. Primeiro turno masculino, sub-13, teve aí o Paysandu, né, sendo campeão, finalista, Assembleia Paraense Paysandu, né, e no sub-17 o Paysandu também foi o campeão no masculino. O sub-15 masculino em andamento, sub-19 aí em disputa, cadê? Sub-19, sub-19 ainda tem aí Remo e Aruanã, Paysandu e Assembleia Paraense, né, e o, cadê? O playoff do Paraense Feminino sub-13. A Assembleia Paraense e Novo Basquete Marajó de Breves. Primeiro jogo já teve aí, né? Falta o resultado desses jogos aí, né? Teve o primeiro jogo, vai ter aí o segundo e terceiro jogos também, né? Estão faltando esses resultados, já a gente vai falar também assim que chegar. Abraçando a Manuela Soares, viu? Que manda pra gente, viu? A decisão aí do Sub-13 Feminino do Basquete, tá bom? É isso, e algumas competições de base já definindo os seus campeões, tá bom? É isso, meio-dia 41 minutos. Como ele está na área, Doni Rocha, então coloque a vinheta dele pra gente falar de futebol de base.
5: Lucas Nogueira.
1: Boa tarde, seu Nogue.
6: Boa tarde, Bruno Barbosa, boa tarde, Thiago Maché, boa tarde, Doni Rocha, boa tarde especialmente para você, ouvinte do Esporte 93.
1: E teve jogo agora, acabou agorinha, né?
6: Acabou agorinha, Bruno, vamos lá, falando primeiramente, né, sim, do Campeonato Brasileiro Sub-20B.
1: Vai deixar o suspense, né, do jogo.
6: Sim.
7: Por enquanto,
6: porque essa notícia aqui tem a ver com a Copa para Sub-20, vamos lá. Falando, né, do Campeonato Brasileiro Sub-20B, o Paysandu ganhou reforços para o jogo de hoje, que é contra o Sport Recife. Três jogadores do Juventude Barcarenense vão jogar pelo time bicolor no duelo contra o Sport Recife, que acontece hoje na Curuzu, às 4 horas da tarde. Os atletas Bruno, Cássio e Paquetá jogaram na Copa para Sub-20 pelo Juventude Barcarinense, que seguiu até as quartas de finais, perdendo para o Remo de 1 a 0. Dos três jogadores, o atacante Cássio se destaca pelo seu desempenho na última

0: competição, 4 gols pelo Juventude. Focando agora na Copa para Sub-20, temos data e local para o primeiro confronto valendo a final da Etapa Nordeste. Capitão Poço e Santa Rosa jogam no campo do Becaf em Orém às 10 horas da manhã. Falando do Mectauá, o clube anunciou que não vai participar de competições no segundo semestre deste ano.
1: É, gole aí.
0: Logo, o Ivan Rodrigues, coordenador da base do clube, vai se desligar, mas ainda segue como parceiro da instituição. Na etapa metropolitana, a Tuna venceu agora o Remo por 1-0, jogo valendo vaga para a final da competição. Agora esperamos o resultado do confronto paraense Tesla para ver quem joga contra a Elite do Norte, Bruno.
2: Aí, então, Tuna venceu o Remo 1-0, está na final então da Copa Pará Sub-20, no caso da chave metropolitana da Copa Pará, né?
0: Isso.
2: Não tem o gol daqui a pouquinho, ver se o Lucas tiver o gol, ou amanhã ele traz pra gente quem fez o gol da Tuna, o gol da classificação, amanhã trazendo também o vencedor de Paraense e Tesla, pra ver Oi?
0: Confronto Paraense e Tesla na quinta-feira.
2: Ah, sim, quinta-feira então, pronto. Então amanhã vai trazer só o autor do gol da classificação da Águiazinha.
3: A molecada deve vibrar muito, né?
2: Sim,
3: molecada
2: com certeza, da Tuna, com né? certeza.
3: A Tuna, uma final aí.
2: A Tuna voltando, né, Thiago? Sim. Aí as finais aí de competições de base, né? Tava meio sumida aí a Tuna.
3: Tava meio sumido. Desde que a Tuna...

0: ganhava a Dosh, né? Eu não tenho visto mais Tuna sendo campeão aí, galerada da, com a meninada da base, né?
1: Sim. E além do confronto do Tejo Paraense, né? Temos Capitão Poço e Santa Rosa na quinta-feira.
2: Sim, sim. Tá aí.
1: Palpite, placar hoje?
2: Não, tá muito
1: amanhã,
2: cedo.
1: Tá muito cedo.
2: Tem que deixar, tem que ser no dia. O palpite a gente dá no, tem, fala no dia. Né, Thiago? É isso aí, é no dia.
0: É isso aí. Porque depois a gente esquece.
2: É verdade.
0: E é aquela situação. Quando lembra, vira. Se acertar o placar, vira lenda. Se não acertar, cai no esquecimento e fica tudo certo.
2: Valeu, seu Lucas. Até amanhã, então.
1: Até amanhã, se Deus quiser. Um abraço.
2: É isso. É, tu viu aí o Lucas? Trouxe o reforço do Paysandu, de onde veio. O cara tá
0: certo.
2: O cara é uma máquina, tá vendo? É isso. É essa equipe 93. Vê a Isa já conversa com o pessoal do Tiradentes já também.
0: Aqui na cultura, Bruno. Entra aqui com não sabendo nada e sai um baita de um profissional, né? Aqui os profissionais daqui têm esse dom já de fazer nós acadêmicos de jornalismo indo seguindo no caminho certo. E quem gosta e quem quer, segue o caminho, né?
2: É isso. Quem não quer, forte abraço. Meio-dia, 46 minutos, seu Doni!
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2: Ah, garoto, agora sim. Bom, vamos falar aqui então da segundinha ontem. Programa corridíssimo em altíssima velocidade. Né? Acabou não conseguimos falar. Vamos falar hoje então, falar agora. Né? Da rodada, a rodada do final de semana de número 3, né? A qual teve aí... três empates e só um vencedor. O Urumajó no grupo B venceu o Atlético Marajó 3-0, né? Os outros jogos, Santos e Canaã 2-2 pelo grupo A. No grupo C, União Paraense Independente Tucuruí 1-1. No grupo D, Itupiranga e Carajás também 1-1. Na classificação geral, o grupo A tem aí o Caeté. Todo mundo dois jogos agora, tá? Depois dessa terceira rodada. Todos os grupos, todos com dois jogos. Caeté lidera 4 pontos, Canaã segundo com 2. Esses aí estão na zona de classificação para as quartas de final. O Santos Atlético é o lanterninha com 1 ponto, mas tá próximo ainda do Canaã ali, né? Pode até terminar em primeiro também. No grupo B, Paragominas é o primeiro com 6, Urumajó o segundo com 3 e o Atlético Marajó, o Boto... né, Boto de Breves com 0 ponto. É isso. Então, Paragominas e Urumajó na zona de classificação do grupo B. No grupo C, o líder é o Independente. Nem uma surpresa, né? O cara Thiago Mostra, nem uma.
0: É o líder.
2: Com 4 pontos. Segundo, Isabelense com 3. Terceiro, União Paraense com 1. Né? Então, o Galo Elétrico, o Frangão na zona de classificação para as quartas de final. E no grupo D. Se acabasse hoje, quem seria os classificados? Seriam o Atlético Paraense, 4 pontos, Carajás, 2 pontos. Né? O Lanterna e o Itupiranga com 1. Detalhe seguinte, se o campeonato acabasse hoje,
0: sim,
2: né, dos 4 Lanternas, né, dos 4 grupos, o pior aqui já é o Atlético Marajó, o único que não tem nenhum ponto, Thiago, 0 ponto. Atlético. O Atlético Marajó. E o outro pior aqui, com 1 ponto, é o Santos. Por quê? Porque o Itupiranga é o lanterna do grupo D, 1 ponto, mas ele tem menos 1 de saldo. O União Paraense tem 1 ponto e tem menos 1 também de saldo. E o Santos tem 1 ponto e menos 3. Então, lembrando que caem para a terceirinha, né, do ano que vem os dois piores lanternas de cada grupo. Então, do cada grupo vão ter 4 lanternas, né? São 4 lanternas. Então, desses 4, os dois piores vão ser rebaixados. Então, nesse momento, seria o Santos... com 1 ponto e menos 3 de saldo, e o Atlético Marajó com 0 ponto e 8 gols de saldo, de menos 8 de saldo. Ou seja, Thiago, ele não fez gol ainda e levou 8. Inclusive, deixa eu ver aqui, é o único clube que também não marcou nenhum gol no campeonato, não. Thiago.
0: Ou seja, a Série A3, é A3, né? Não. Isso é a série
2: Essa é a 2. A 2. É a segundinha.
0: A série A2, até pra perder, tem que saber perder, né?
2: Exatamente.
0: Porque os clubes que estão aí, como União Paraense, o

0: Marajó,
1: Santos,
0: o Santos,
1: Ipiranga.
0: Os que seriam o pior, os dois piores aí, ou seja, os piores é no caso de saldo de gols, né? Vai acabar sobrando para saldo de gols, né? Porque vai ter os que vão ser o último com pontos também, né? Que ganharam uma na rodada, sim, mas acabou ficando por último. Mas os que tiveres pior saldo de gol, empatado de ponto, saldo de gol é o que vai levar a ser o pior do grupo, né?
1: É o segundo critério. O primeiro critério é o de pontos, isso. Aliás, o segundo critério, depois de ponto, é o número de vitórias.
0: Número de vitórias,
1: né? É o terceiro,
0: né?
1: Que é o saldo de gol, né?
0: Saldo de gol,
1: e depois
0: sim.
1: Vem o número de gols marcados. Bom, a gente vai falar já da quarta rodada, que é a próxima rodada, porque essa quarta rodada, diferente da primeira e da segunda e da terceira, ela foi desmembrada. Então teremos jogos amanhã e jogos no final de semana. Antes de falar da quarta rodada, seu Doni Rocha, estive lá no Seju sábado, né, e peguei aí a palavra dos alguns dos artistas do espetáculo. Vamos ouvir primeiro o Júlio César. Ele fez o gol que decretou o empate. O Independente fez 1-0, depois o União empatou. Vamos ouvir então o Júlio César, do União Paraense, falando, né, desse gol e também do empate.

0: É, eu vou já falar da arbitragem já daqui a pouquinho, mais um pouco. Antes, vamos ouvir agora então, Doni, o Gulli, né, jogador que se destacou no Parazão descendo pelo Cametá, ele que tava aí meio esquecido, né, então o Rogerinho Gameleira fez o futebol dele voltar, né, jogando muito bem, e não à toa o Rogerinho levou ele pro Independente, o Gulli, que é o capitão do Galo Elétrico, falando também dessa partida aí, Doni.
1: Obrigado pela oportunidade, TV Cultura. Felizmente a gente saiu na frente, né? Um lance ali que você pode ver que vai passar. Não foi pênalti. Ele subiu, gritou, ele marcou pênalti toda vez contra nós, é isso. O jogo passado também lá em Tucuruí foi a mesma coisa, deram pênalti que não foi. Mas infelizmente é isso, a gente tem como reclamar. A gente reclama, mas não muda nada. Mas a equipe tá de parabéns, a gente veio buscar para pontuar aqui. Agora é buscar... esse ponto foi muito importante contra o União. Agora a gente vai jogar contra o Isabelense lá na casa dele e vamos buscar pontuar também para sair com a classificação.
0: Tá aí então a palavra do Gulli, né, falando da importância do ponto fora de casa, né, e também da arbitragem. Então, Thiago, o seguinte, o Independente fez 1-0, né, os gols todos no segundo tempo, né, com o Pedro Dias... Né, gol bonito, ele recebeu pelo alto, matou no peito.
2: E importante, importante empate aí, né, para o Isabelense, né? Importantíssimo aí, ganhou esse ponto. Na verdade, o mando de jogo era do Isabelense, né? Ou não?
0: Não, o sábado foi União Paraense.
2: União Paraense, né? Aliás, o União Paraense era o mandante do jogo, né?
0: Era o mandante.
2: O mandante do jogo. Importante aí, sendo que o Independente é o cabeça da tabela aí, junto com os outros clubes, que não é uma novidade para mim, o Caeté e o Paragominas, o próprio Independente e o Atlético Paraense, do Grupo D, do Grupo D é o Atlético Paraense, né? O Atlético Paraense. Para mim, nenhuma novidade aí. Eu não sei como é que se enfrenta o Bruno Ailda. Eu sei, mas acabei esquecendo aqui que eu não estou lidando muito com a tabela aí.
0: O melhor de um grupo contra o segundo do outro.
2: Aquele mesmo formato, né?
0: Tem que ver a tabela para ver o confronto certinho, mas é sempre o melhor contra o segundo melhor.
2: Então, neste momento, o Isabelense e o Independente estariam aí passando para a fase, não é isso?
0: No grupo C, Seriam os dois, isso.
2: Entendi.
0: E aí, falando então da próxima rodada... Um detalhe, Thiago, o Independente, ele se vencer o Isabelense, ele já se classifica. Por quê? Porque aí ele vai a 7

0: garantir isso, o Independente ganhando, o Independente tem que ganhar o Isabelense, para o Isabelense continuar com os 3 pontos, e o próprio União Paraense ganhar do Isabelense.
1: Exatamente. Porque, na verdade, assim, se ele ganha o Isabelense, ele fica com 7, aí tanto faz os outros jogos, os outros dois, entendeu?
0: Sim.
1: Ele pode até perder na última rodada, porque ele fica com 7, entendeu? Então, e o Isabelense só vai ter mais um jogo. Depois, se o Isabelense perde pro Independente, ele vai ter só mais um jogo, então ele pode só...
0: chegar a 6.
1: A 6. E o União vai ter 2, ele pode ir a 7. Então, o Independente com 7, o Isabelense só vai a 6. Pro União ter 7, ele tem que vencer o Independente na última rodada lá em Tucuruí, e venceu o Isabelense. Então, sim, se ele vence o Isabelense, entendeu?
0: Sim.
1: Então, é por isso que, para o Independente, jogo da classificação. Então, bora só passar aqui na reta final do programa. Meio-dia, 57 minutos. Deixa eu mandar um abraço aqui também, olha. Para nós aqui em Bujaru, estamos ligados no programa. É a pastora Lourdes Malcher, mandou mensagem aqui.
0: Ainda estão por lá, pelo lado de lá, de Bujaru ainda, Bruno.
1: Portanto, eu volto lado de lá, tu diz lado do Rio, lado de lá.
0: Dá não estar para cá, para Marituba. Está lá em Bujaru. Curtindo a família ainda.
1: Importante. Então, assim, pra gente fechar aqui, né? Quarta rodada começa amanhã com 2 partidas. Jogo que pode eliminar também. Pode eliminar? Não pode eliminar. Mas jogo que pode classificar o Paragominas. Paragominas e Atlético Marajó.

0: cima, se não classificar, se aproxima da classificação. E também no final de semana, Atlético Paraense Carajás, outro jogo aí de quem vencer se aproxima ou talvez até classifique nessa partida, tá bom? É isso, amanhã a gente fala mais da segundinha aqui no Esporte 93. Meio-dia, 59 minutos. Valeu, seu Thiago Malchê. Até amanhã, se Deus quiser.
1: Até amanhã, se Deus quiser. Abraço.
0: Abraço. Abraço pra você também. Obrigado que mandou mensagem no 985639937. Você que não mandou mensagem, mas estava aí ligadinho. Ligadinha na mesa de áudio Lone Rocha. Antes dele, o Paulo Sérgio Pompeu. Esse programa é uma iniciativa da equipe 93 que tem sempre apoio e confiança do Ricardo Quizão, homem das marcantes.
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0: Até amanhã, se Deus quiser, galera. Tchau.
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1: 1h05 na capital paraense. Boa tarde Amazônia, boa tarde Pará, boa tarde Brasil. Está começando mais uma edição do Banzeiro, o programa que navega pelas águas da cultura popular, da música brasileira e da poesia amazônica, levando ao coração do ouvinte emoção, memória e identidade cultural. No ar, a força do

é o retrato do povo. Está no ritmo, na dança, no sorriso simples e na memória afetiva de quem cresceu ouvindo as canções que ecoam nas periferias, nos bairros e nas festas do nosso Pará. E como diz a poesia amazônica, a floresta também canta, canta o povo, encontra a voz. Cada canção nasce simples, mas carrega dentro de si a grandeza de todos nós. Vamos aí ao primeiro bloco musical trazendo Batidão do Melody, é dizer adeus. 1:07 em Belém.

1h17 na capital paraense, 1h17, Rádio Cultura FM 93,7, o nosso banzeiro aqui pela 93,7. O telefone está liberado para você ligar, participar, pedir a sua música, fazer o seu oferecimento, 985-63-9937. Vou falar com mais calma, pega aí um papel, uma caneta, um lápis, que eu vou falar e você vai anotando aí, tá bom? Já? Pegou aí? Pegou o lápis e o papel? Pegou a caneta e o papel? Já? Anota aí, 985-63-9937. 985-63-9937, para você mandar aí o teu alô, o teu recado, a tua mensagem de texto. Esse é o número do WhatsApp daqui da Rádio Cultura

FM para você interagir com a gente aqui por meio do Banzeiro, no Cultura Gospel, entre outros programas que nós produzimos e apresentamos aqui na Cultura FM 93,7. 985-63-9937. Nesse primeiro bloco musical, você curtiu aí Larga Tudo com Banda AR-15. Exatamente, Banda AR-15 participando do Banzeiro de hoje. Em seguida, Batidão do Melody com É Dizer Adeus. Tocamos também Gangue do Eletro, Só no Charminho, com a minha amiga Keila, grande Keila. Estudou comigo jornalismo na faculdade, mas depois não concluiu, né? Foi estudar direito, enfim. A Keila, uma mulher muito inteligente, parabéns para ela. Keila, da Gangue do Eletro, participou do Banzeiro de hoje cantando Só no Charminho. E encerramos com Gabi Amarantos cantando Amor Calado. 1h19 e o Banzeiro continua agora em clima de poesia, regionalidade e valorização da música amazônica. O Pará possui uma das maiores riquezas culturais do Brasil. Nossa música tem cheiro de chuva, gosto de açaí e alma de rio. Ela nasce nas feiras, nas ilhas, nos interiores, nos festivais, nos encontros populares e no coração do povo amazônida. E é impossível falar da nossa cultura sem celebrar os compositores, intérpretes e artistas que transformam a Amazônia em melodia. Há um rio dentro da canção paraense. Há uma canoa deslizando na memória. Há um povo inteiro remando nos sonhos, nas águas profundas da própria história. 1h21, seguimos juntos no Banzeiro, trazendo agora o segundo bloco musical, o mestre, o nosso querido Nilson Chaves, abre o segundo bloco musical cantando Sabor Açaí.

0: Valeu. Obrigado.
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0: Vamos com o talento do mestre Nilson Chaves cantando Sabor Açaí. Tocamos também Lucinha Bastos cantando Uirapuru e encerramos com essa dupla maravilhosa da MPP, Música Popular Paraense. O talento de Marco Monteiro acompanhado com Nilson Chaves cantando Luz do Mundo, ô música linda, hein? E nas vozes desses consagrados artistas ficou ainda melhor, né? Eita, coisa boa! 1h32, vamos ao bloco do apoio cultural. Não troca de sintonia, não sai daí, porque eu volto já já.
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0: 1h34, já estamos de volta aqui pela Cultura FM 93,7. 1h34, chegou a hora do abraço, do alô. Você que mandou teu recado, teu toque, tua mensagem de texto pelo nosso WhatsApp 985639937. Agora eu mando teu toque, o teu recado. Abraçando Emílio Fernandes. Alô, Emílio Fernandes. Aquele abraço, obrigado pela companhia. O radialista professor Beto Santos, na rodovia Mário Covas, em frente ao Pedro Teixeira, bem pertinho do Conjunto Satélite, tá ligado com a gente. O cantor Miléu. Alô, Miléu, em breve vai estar aqui na bancada do Banzeiro para divulgar a sua musicalidade, a sua trajetória na música paraense. Ligados com a gente, os jornalistas Fabrício Rocha, Marcelo Marques, Eduardo Marques, Gislene Pereira, Simone Vasconcelos, abraçando os karatecas Eliezer Cury, Júnior Pereira da Ascan, na Cidade Nova 5. Abração também, mandando uma boa tarde especial para o cantor, compositor Emerson Oliveira, no bairro do Marco, tá ligado aqui a volume 1000, na 93,7 Cultura FM no Banzeiro. O Mike Bryan, lá em Tucuruí, no conjunto da Coab, ele e a esposa Gardênia Moraes estão ligados aqui na 93,7. E o Ivan, meu amigo Ivan, o Ivan que é responsável da borracharia do Ivan, ele e a esposa, toda a família e os funcionários trabalhando, dando duro na labuta, mas de ouvidos ligados aqui na 93,7 Cultura FM no nosso Banzeiro. Alô, Ivan! Da borracharia do Ivan, aquele abraço, obrigado pela companhia. 1h36, a música brasileira possui o poder de atravessar gerações. Ela consola, inspira, emociona e permanece viva, mesmo quando o tempo passa. A música brasileira atravessa gerações. Agora, o Banzeiro mergulha no universo do rock nacional, trazendo clássicos que marcaram épocas e continuam presentes na memória afetiva do nosso povo. Porque toda grande canção carrega sentimentos eternos. O tempo passa, mas a verdadeira música permanece. Feito estrela no céu da lembrança, iluminando

Abrindo caminhos dentro do coração. É hora de cantar junto no banzeiro. Vamos abrir mais um bloco musical trazendo Legião Urbana cantando Tempo Perdido, 1:36.

0: beleza!
1: 1h50, só sucesso para você aqui no Banzeiro, pela Rádio Cultura FM 93,7. Quero abraçar, mandar uma ótima tarde, desejar tudo de bom ao nosso amigo Júnior, o Júnior que faz parte da equipe 13 do nosso parceiro e irmão Miro Sanova. Ao Miro Sanova, o meu abraço, obrigado pela companhia. Falando em Miro Sanova, também quero mandar um abraço muito especial para o presidente da Funtelpa. Mas Marcelo Alencar, o que é Funtelpa? Funtelpa, gente, é a fundação que é responsável pela TV, pela rádio e o portal Cultura. O nosso atual presidente chama-se Augusto Reis Júnior. Ao nosso presidente Augusto Reis Júnior, meu abraço, meu boa tarde. Obrigado pela companhia aqui no Banzeiro. 1h51. Chegamos ao último bloco desta grande viagem musical. E o Banzeiro agradece a cada ouvinte que acompanha diariamente este encontro de cultura.

emoção e valorização da música brasileira. O rádio, gente, continua sendo companhia. Inclusive, ontem eu estava assistindo uma série, né, na televisão, e todas as cenas do filme tinham um radinho. No escritório tinha um radinho também, na repartição um radinho, na casa do artista tinha um radinho. Que coisa bacana, né? A gente observa que o rádio, ele é companhia constante em todos os cômodos

0: 7. Vamos fugir. Skank, antes. Biquíni Cavadão, Janaína. Abraçando aqui a Ingrid. Mandar aqui um abraço especial à nossa querida amiga Ingrid, da companhia da programação do Banzeiro aqui pela Cultura FM. Também quero abraçar, mandar um abraço aqui pro meu amigo Diego. Alô, Diego. Diego tá sintonizado com a gente. O Diego da comunidade lá na Maracangalha. Ele é liderança do bairro da Maracangalha. Tá ligado aqui no Banzeiro. Alô, a turma da Maracangalha. Aquele abraço, obrigado pela companhia. Assim, chegamos ao final de mais uma edição do programa Banzeiro. Obrigado pelo carinho, pela audiência e pela companhia de sempre. Que a música continue iluminando sua caminhada, trazendo paz, esperança e bons sentimentos. Nunca esqueça, valorizar a cultura é preservar a memória do nosso povo. Eu sou o Marcelo Alencar e amanhã estaremos juntos novamente com mais música, poesia e emoção pelas ondas do rádio FM. Uma excelente tarde para você e sua família. Vem aí o meu amigo Arthur Castro para comandar o balaio. Um beijo, um abraço, até amanhã. Tchau.
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3: Uma vez encerrados os dois confrontos pela segunda fase, o Bragafor continua invicto na Copa do Brasil de Futsal. Até agora já eliminou São José do Amapá e o Campo Largo do Piauí, com duas vitórias sobre o São José e uma vitória e um empate diante do Campo Largo. Agora o Bragafor vai aguardar a Confederação Brasileira de Futsal marcar o seu próximo confronto. O artilheiro isolado dessa Copa do Brasil adulto masculino de futsal é o Catoia, do Fidas do Distrito Federal, com 7 gols. Tem 7 jogadores na vice-artilharia, entre eles Jailson e Netinho do Bragafor. Cada um deles já marcou 4 gols.
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Nesse começo de balaio teve o cearense Nonato Luiz, com Fortaleza, single novo do Nonato Luiz, chamado pelo nosso amigo Edgar Augusto como o Sebastião Tapajós, lá do Ceará. Nesse começo de programa teve também Mariana Nolasco com Vênus e abrindo o programa de hoje a cantora Terra Blanco, Me Dê Motivo, de Michael Sullivan e Paulo Massadas. Agora são 2h17 e você está na 93,7 Cultura FM, a

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1: Olha aí o Léo Jaime, mensagem de amor de Herbert Viana. Nova versão do Léo Jaime, ele que já tinha gravado esse clássico aí do rock nacional, do Herbert Viana, gravada originalmente pelos Paralamas do Sucesso no álbum O Passo do Lui, que os Paralamas lançaram em 84. Ainda nos anos 80, o Léo Jaime fez uma versão e agora, recentemente, Léo Jaime fez uma nova versão desse sucesso, Mensagem de Amor, que está disponível, claro, nas plataformas e aqui na playlist do Balaio. Antes teve o paraense Carlos Gutierrez com Responda, composição de Rosa Vatrin, e abrindo o bloco, Marina Lima, com participação de Ana Frango Elétrico, Um Dia na Vida, faixa do disco mais recente da Marina, o Ópera Grunk. A composição é da Marina, da Ana e também do Arthur Kunz e do Giovanni Bisotto. Agora são 2h29, vamos para um rapidíssimo intervalo. Na volta tem a Hora do Clássico do Balaio.
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2: 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Agora são 2:30.
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1: Chico Buarque e alguns sucessos do disco que leva o nome do cantor e compositor e gigante da MPB, lançado em 1989. A gente curtiu juntos aqui Tanta Saudade, parceria do Chico com Djavan. Antes, Valsa Brasileira, de Chico e Edu Lobo, Morro Dois Irmãos. E abrindo a hora do clássico, Baticum, de Chico e Gilberto Gil. Faltam agora 15 minutos para as 3 da tarde, Balaio já pegando a reta final, mas ainda tem música na nossa playlist. A gente segue por aqui com a cantora Emanuele Araújo, que lançou o disco Corra para o Mar, e a gente pescou do repertório deste disco a faixa Pescar.

0: Muito obrigado! Já! Muito obrigado. Selvagens, eu amo esses caras. É um prazer imenso estar aqui, com toda humildade. Que bom.
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2: Essa foi a banda cearense Selvagens à Procura de Lei, fazendo versão da banda baiana Vivendo do Ócio, Nostalgia. E essa galera se reuniu na gravação do disco Pra Recomeçar ao Vivo, da Selvagens à Procura de Lei. E antes teve Noca da Portela com Vidas Negras Importam, composição de Noca e Martinho da Vila. Faltam agora 3 minutos para as 3 da tarde e o nosso programa é uma realização da Central Cultura de Produção. No áudio, o Doni Rocha, a produção e a apresentação do Balaio é do Arthur Castro e a gente volta amanhã, ao vivo, 2 da tarde, na 93,7 Cultura FM. Daqui a pouco tem a Rosana Rodrigues e o Estação Musical. Um abraço para todo mundo.
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3: A Associação Paraense de Basquete Master confirmando para o próximo domingo o prosseguimento do torneio Cidade de Belém, que por causa do Dia das Mães não teve rodada no último domingo. Nessa rodada do próximo domingo, vão estar em quadra Ednei Huati e Otto Monteiro, Charley Carneiro e Williams Andrade, Carlos Bessa e Luiz Carlos Horta. Tudo isso a partir das 9 horas da manhã no Ginásio Moura Carvalho, do Paysandu.
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Esse foi o som da banda paraense La Pupunha com a Zeruta, música do Félix Urbato. Também ouvimos Belchior de Belchior, Tudo Outra Vez. Ouvimos Luri com Retorno de Saturno e a Gangue 90 com Telefone, música de Júlio Barroso. 3 horas e 19 minutos, 3 e 19, e ouviremos agora juntos...

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1: E acabamos de ouvir o som do grupo Arraial do Pavulagem com Batalhão das Estrelas, música de Ronaldo Silva e Tony Soares. Também ouvimos o Manuel Cordeiro, A Dança das Guitarras, música do Cordeiro, e Delírio Cabana com Ânima. 3:29, vamos para o nosso primeiro intervalo e voltamos já.
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Esse foi o som de Caetano Veloso com a música do Caetano, Odeio. Também ouvimos a Samilis, de Samilis, Irmã. Banda do Mar com a música de Malu Magalhães, Mais Ninguém, e Maitê Risoênio, de Guto Risoênio, Arritmia. 3:47 é a nossa, é a sua estação musical até às 6 horas. Vamos ouvir juntos agora o som de Lia Sofia com Sempre Te Esperei.

0: 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Ouvimos Lambada Hit Combo e Ricardo Leão com guitarra de Watson, música do Camilo Royale. Também ouvimos a banda Sayonara e Lucinha Bastos com Tarde Demais, música de Lucinha Bastos e Leandro Bastos, foi a música que ouvimos agora. Em Belém, pontualmente 4 horas, vamos para mais um intervalo. Na volta tem Paulo Brasil com Cultura Vinil.
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3: Próximos jogos dos clubes paraenses em competições nacionais. Clube do Remo e Paissandu já entram em campo neste meio de semana. A Gueituna somente no próximo domingo. Clube do Remo e Paissandu jogando amanhã pela Copa do Brasil. São jogos da volta da quinta fase. Em São Januário, às 7 horas da noite, Vasco e Paissandu. E em Belém, às 21h30, Clube do Remo e Bahia. Enquanto que Tuna e Águia de Marabá vão jogar no domingo, e aí já pelo Campeonato Brasileiro da Série D. É o jogo das Águias. Tuna e Águia vão se enfrentar domingo às 4 horas da tarde em Castanhal, no Estádio Modelão.
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8: O ano era 1979. O grupo vocal Boca Livre lança o primeiro disco de sua carreira em formato independente, batendo recordes de venda.
9: Quem tem a viola pra se acompanhar, não vive sozinho, nem pode penar.
8: Fundado em 78 com Zé Renato, Cláudio Nutti, David Tigel e Maurício Maestro. Nesse mesmo ano, iniciaram turnê pelo Brasil afora, divulgando seus futuros sucessos como a composição.

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Esse foi o som de Clara Nunes, com a música do Toninho Nascimento e Romildo Bastos, Conto de Areia. Também ouvimos o Almino Henrique com a música do Almino Pretos, Chico César e Seu Jorge com a música Dentro, e também Ronaldo Silva, Jamaica Brasileira, música de Ronaldo. 4:21 é a nossa, é a sua estação musical até às 6 horas, na sua boa e bela companhia. E agora a gente vai ouvir juntos Anne Lima com a música de Nilson Chaves, Olho de Boto.

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E esse foi o Reggae do Vampiro, música do Toninho Cunha com Adilson Alcântara e Eloy Iglesias. Antes ouvimos a Alcione com Evidências, música de José Augusto e Paulo Sérgio Vale. Também ouvimos Ana Clara e Natália Matos com Luz de Verão, música da Ana e Natália. E a Ana Carolina de Carolina e Antônio Villeroy, Garganta. 4:52 é a nossa, é a sua estação musical até às 6 horas na sua boa e bela companhia. E agora nós vamos ouvir juntos o som da banda Blitz com reggae de São Luís, música do Evandro Mesquita.

0: Pará, visando impulsionar o turismo no estado no pós-COP30. O plano será executado pelo governo do estado em parceria com a Fundação Getúlio Vargas, a FGV, para transformar investimentos em desenvolvimento econômico e visibilidade para o Pará. O projeto será um catalisador de propostas e vai trabalhar com ativações estratégicas, a exemplo do que foi realizado no Rio de Janeiro, depois de sediar a Copa do Mundo em 2014 e os Jogos Olímpicos em 2016. E também em Foz do Iguaçu, que tem eventos confirmados até 2030. O secretário da Setur, Lucas Vieira, destacou que o governo já atua na captação e criação de grandes eventos, como o Vem Louvar Pará e o Pará Arraiá, que já é considerado o maior São João do Norte. Ambos atraem visitantes do interior do estado e turistas de estados próximos, como Amapá e Maranhão. No âmbito de eventos esportivos, Belém já apresenta um fluxo turístico e de times nacionais por conta dos jogos do Clube do Remo, na Série A. O governo também apoia festivais de música locais que têm movimentação de público.
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Acabamos de ouvir Beth Carvalho e os Golden Boys com Andança, música de Paulinho Tapajós e Edmundo Souto e Danilo Caymmi. Também ouvimos o Marcel Barreto com Brando Clima, com a música de Marcel Barreto.

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Você ouviu comigo Alceu Valença com Perfídia, música de Alberto Domingues. Ouvimos antes a banda paraense Meio Amargo, de Beto Maia, Lilian.

0: 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Esse foi o som de Aninha com Odalisca. E antes ouvimos o Rafael Azevedo com Tiramisu na Beira da Praia, música de Rafael. E agora você fica com Ricardo Kizan e As Marcantes.
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Amazonenses, Amazônidas brasileiros, senhoras e senhores, está aberto oficialmente na noite desta terça-feira, dia 12 de maio de 2026, As Marcantes. Vamos apresentar para os senhores e senhoras, a partir de agora, o ritmo. Vamos trazer o movimento do brega, o nosso brega, o nosso patrimônio cultural e material. Belém do Pará, capital mundial do brega. Estamos em bom lugar. E vocês estão sintonizados na Rádio Cultura FM 93,7 com esse amigo de vocês aqui, Ricardo Kizan Lourenço. Posso te convidar? Vamos ficar juntos? Topam, aceitam? A partir de agora, nós vamos trazer uma playlist, uma setlist, como eu sempre falo, um brega-list da melhor qualidade. Então, não vamos perder tempo. Vamos fazer o que a gente se propõe a fazer aqui para vocês. Senhoras e senhores, está no ar As Marcantes.

Roberto Vilar, Sereia, Mauro Cota, Longe de Você, Johnny Peter, É Tão Lindo o Amor, Orival, Brincar de Amor, Haja Amor pra gente, Haja Amor pra vocês aqui nas Marcantes, o nosso primeiro bloco musical, amigos e amigas. Vocês que estão sintonizados, sejam todos muito bem-vindos. Se aconcheguem, se acomodem. Vocês estão na 93,7. Muito obrigado, vocês que mudaram o rádio aí ou estão acompanhando o programa desde o início. Nós estamos apresentando as Marcantes para vocês. Aqui o Brega para vocês, amigos e amigas. Então sejam todos muito bem-vindos, tá bom? Pode avisar os amigos, os vizinhos, os parentes. Um abraço para vocês aí nos aplicativos, aos passageiros, aos clientes de vocês aí do aplicativo. Estão ouvindo a Cultura, gostam do Brega. Aqui a gente tem as Marcantes, amigos e amigas. Posso dar uma prova para vocês como o negócio é bom aqui? Posso? Então canta pra gente, sabe quem é? Sabe? Antônio Guedes.

Diego, feito um jogo, Ted Max pra não... Por não ter o teu olhar, Nelson Rodrigues, Nossa Canção, e Antony Guedes, O Começo da Estação. Foi mais um bloco musical que a gente apresentou para vocês na noite desta terça-feira. Já recebi, todo mundo que me acompanha sabe que terça-feira eu sempre faço essa referência, essa reflexão. Hoje, dia de novena de Nossa Senhora do Perpétuo Socorro, tia Antônia me mandou cedo a oração, não saio de casa sem lê-lo, sem pedir para Nossa Senhora que interceda, que nos proteja. De uma forma, penso sim e rezo sim para vocês, amigos e amigas que nos ouvem, peço a proteção, a gratidão por essa amizade, por essa companhia. Então que Nossa Senhora do Perpétuo Socorro interceda junto a Deus, saúde, prosperidade para vocês. Problema a gente sempre vai ter, não adianta a gente achar que não vai ter. Temos os nossos problemas, a gente precisa superá-los, precisa enfrentá-los, mas de cabeça erguida, sempre ladeado, sempre procurando as pessoas que a gente confia, que a gente respeita, que a gente admira, quem a gente ama, e pode estar aí do teu lado, dentro de casa. Então não ter vergonha de pedir ajuda, pedir sim, sempre a proteção, agradecer sim. Poxa, por que eu não vou agradecer? Se eu saí de casa, cheguei de casa agora, cheguei e saí. Então, fica a dica. Vem,

0: longe de mim. Quem é esse cara aí pra estar dizendo o que eu devo, o que eu não devo fazer? Eu sou apenas o Ricardo Pizan. Mas pra mim é muito, né? Então, o que a gente provoca aqui é uma reflexão positiva, um pensamento positivo. Pensamento. E eu espero que vocês façam boas escolhas. Eu tenho certeza que vocês são pessoas inteligentes, pessoas sábias, e saberão sempre fazer boas escolhas na vida de vocês. Eu acredito em vocês. Produção, o que é pra mim fazer, produção? Tava conversando aqui, vocês aqui falando no meu ponto, no meu ouvido, que eu preciso ir pro intervalo. Já? Vocês têm certeza disso? Deixa eu ir antes que eles me cortem, gente. A gente vai para um rápido intervalo, a gente volta já já com as marcantes aqui pela Rádio Cultura FM 93,7 com um amigo de vocês aqui, Ricardo Pizan Lourenço. É rapidinho, até já.
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0: Estamos de volta com Brega, estamos de volta com as marcantes. Quem canta pra gente aqui na Rádio Cultura FM 93,7? Vanderlei Andrade, admirador.

Mark Marques, A Dança do Brega, Beto Maia, Cintilante, Edilson Moreno, Canoeiro, Vanderlei Andrade, Admirador. Eu que admiro aqui as marcantes. Hoje, terça-feira, já, Kizan. Passa rápido, dia 12 já de maio, mês 5 do ano de 2026. Tá voando. Mês que vem tem Copa do Mundo. Vai ser aí curto esse semestre, né? Então que a gente possa ainda aproveitar, tem muita coisa boa para acontecer na nossa vida, eu acredito. Então que a gente possa aproveitar cada minuto, a cada segundo, a cada momento, as oportunidades que Deus nos dá. Deus não é outra pessoa, não é ninguém, é Deus que nos dá tudo isso, essa oportunidade, eu creio. Posso parecer piegas para algumas pessoas. Aqui você fala muito em Deus, você agradece muito. Não, meu amigo. Não. Se alguém lhe falar isso, desconfie qual é o motivo da pessoa. Ela não acreditar em Deus, ter certeza que a vida, poder levantar, poder ter saúde. Quantas pessoas gostariam de levantar hoje para ir trabalhar? Quantas pessoas estão enfermas hoje dentro de um hospital pedindo a Deus a cura, pedindo

0: Você é mais forte do que imagina. Eu acredito. Uma noite espetacular, uma noite abençoada. Um abraço do amigo Ricardo Quizão Lourenço. Amanhã a gente volta, quarta-feira, se Deus quiser, e eu tenho certeza absoluta que Ele quer. Um abraço, tchau, gente. Fui!
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0: Em Brasília, 19 horas. Está no ar a Voz do Brasil. As notícias do governo federal que movimentaram o país no dia de hoje.
1: Olá, uma boa noite.
0: Boa noite para você que nos acompanha em todo o país.
1: Quarta-feira, 12 de maio de 2026.
0: Vamos ao destaque do dia, mais de 11 bilhões de reais no combate ao crime organizado.
1: Governo do Brasil lança...
0: Ado e Pantanal.
1: Um investimento de 150 milhões de reais do Fundo Amazônia, Gabriela Noronha.
2: Os equipamentos entregues vão fortalecer a atuação em áreas de difícil acesso e reduzir o tempo de resposta aos incêndios no Cerrado e Pantanal.
0: Hoje, na apresentação da Voz do Brasil, eu, Luciana Vasconcelos e Nazi Brum.
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0: Um plano para combater o crime no país.
1: O programa Brasil contra o Crime Organizado conta com investimentos e financiamentos que ultrapassam os 11 bilhões de reais.
0: Entre as ações previstas está a asfixia financeira do crime organizado para atingir fluxos ilícitos e lavagem de dinheiro.
3: O programa Brasil contra o Crime Organizado conta com quatro eixos. O primeiro mira a estrutura financeira das organizações criminosas, como, por exemplo, a lavagem de dinheiro. Para isso, o país vai ampliar as forças integradas de combate ao crime organizado, que farão operações interestaduais de alta complexidade, como explicou o secretário nacional de Segurança Pública, Francisco Veloso.
4: O crime organizado, diferente de outros tipos penais, tem um objetivo muito claro. Ele quer ter lucro. Para isso, nós temos as forças integradas de combate ao crime organizado em todos os estados. E nós vamos criar ficos nacionais. Abriremos em São Paulo, no Rio.

0: vai devolver o Brasil aos brasileiros.
1: O território será devolvido ao povo brasileiro de cada cidade e de cada estado, para que a gente possa dizer ao mundo que muitas vezes o criminoso não é o pobre, não é o negro, não é o desempregado que está num bairro pobre. Muitas vezes o responsável está no andar de cima, engravatado, tomando uísque e zombando da nossa cara.
0: Para colocar o programa Brasil contra o Crime Organizado em prática, o governo prevê mais de R$1 bilhão em recursos diretos já em 2026. São quase 390 milhões para combater o fluxo de dinheiro ilegal, 330 milhões para reforçar presídios, 201 milhões para investigação de homicídios e 145 milhões para enfrentar o tráfico de armas. Além disso, será criado uma linha de crédito de R$10 bilhões para estados e municípios investirem em equipamentos, tecnologia e estrutura para as forças de segurança. Reportagem Márcia Fernandes.
2: E a gente segue falando sobre esse plano lançado hoje, mais especificamente sobre o eixo voltado às políticas penais.
3: Está prevista a criação do Centro Nacional de Inteligência Penal, além da aquisição de equipamentos, realização de operações.
4: Plataforma de maior robustez e maior aporte financeiro. Essa premissa, por exemplo, foi a que regeu o eixo 1, que trata de asfixia financeira do crime organizado, e que teve como parâmetro a recente Operação Carbono Oculto, uma operação que foi realizada em parceria com a Receita Federal, Polícia Federal e o Estado de São Paulo, e foi muito exitosa porque atingiu fortemente a criminalidade organizada entranhada em instâncias de poder econômico que comumente não são atingidas em operações policiais. A mesma premissa nós usamos no sistema penitenciário, porque nós temos um modelo de excelência que é administrado pelo governo federal, que é o sistema penitenciário federal seguro, rígido, que permite um controle e monitoramento de diversas lideranças criminosas no nosso país. São 5 unidades, 5 presídios federais estão espalhados pelo país e são administrados pelo governo federal. E a nossa pretensão é, após identificadas as unidades, os presídios nos estados, que precisavam, porque abrigavam lideranças criminosas locais, precisavam de uma elevação do padrão de segurança, foi exatamente isso. Elevar o padrão de segurança para protocolos, treinamentos, capacitações e, importante, equipamentos de segurança similares ao que nós aplicamos nos presídios federais. E assim, isolar...

0: A premissa, como disse, que foi implementada, que está sendo implementada, será implementada com o nosso programa Brasil contra o Crime Organizado. Além do treinamento, nós vamos doar equipamentos, equipamentos que vão elevar o nível de segurança, treinar os policiais e servidores também para a utilização desses equipamentos. Por exemplo, eu posso dizer aqui drones modernos para vigilância, kits de varredura eletrônica que vão permitir levantar onde há aparelhos eletrônicos ligados ou desligados, celulares em presídios, identificar onde estão esses celulares e retirá-los das celas, se for o caso, aparelhos de raio-x, scanner corporais. E também o governo federal, de forma inédita, vai realizar a contratação de bloqueadores de celulares e vai, com essa contratação, disponibilizar para que os estados possam, nas unidades, aplicar essa tecnologia de silenciamento de comunicação. Então, além disso, nós vamos realizar operações programadas, que são operações voltadas para identificar esses equipamentos, esses aparelhos eletrônicos nessas unidades e retirá-las, que são as operações modo avião, que nós denominamos assim, usamos um equipamento que permite o rastreamento de aparelhos eletrônicos, que são equipamentos nossos aqui da Secretaria Nacional de Políticas Penais e da Polícia Penal Federal, e também a Operação MUTI, que é a operação organizada com os estados para retirada desses celulares e de qualquer outro material ilícito que esteja nas prisões. Ou seja, vamos atuar com inteligência, equipamentos, treinamento e operações policiais intensas, de modo a não permitir que haja comunicação desses presídios, de indivíduos custodiados nesses presídios, para além dos muros das unidades penais.
1: Secretário, como é que vai funcionar esse Centro Nacional de Inteligência Penal? Ele vai ter ações integradas aí com todos os estados?
0: Exato, ele vai nos ajudar, inclusive, na coordenação dessas operações, que hoje nós coordenamos aqui diretamente da Secretaria, as operações MUTI e modo avião, que são operações nacionais realizadas em diversos estados ao mesmo tempo. Vai congregar também policiais penais das diversas polícias estaduais, vai permitir um maior fluxo de informações, num modelo muito semelhante ao que se chama de centro de fusão de informações, ou nos Estados Unidos conhecido como Fusion Centers, que são

0: Secretário Executivo do Ministério da Fazenda, Rogério Seron, essa medida só pôde ser anunciada após o combate ao comércio ilegal.
1: Isso só foi possível depois de um avanço muito significativo para regularizar o setor. O contrabando, que era uma marca presente nesse setor, ele foi eliminado. Agora um setor regularizado e continuará regular vai poder usufruir dessa isenção, dessa zeragem de tributação sobre esses produtos. Isso vai beneficiar a população mais carente, mais pobre, que utiliza muito dessas plataformas para adquirir produtos que são muito importantes para o seu dia a dia.
2: A mudança será publicada em edição extra do Diário Oficial de hoje e já passa a valer a partir de amanhã.
0: Estudantes com dívidas no Fundo de Financiamento Estudantil, FIES, podem realizar a renegociação de débitos a partir de amanhã por meio do Desenrola FIES.
2: Os contratos em atraso poderão ser quitados com descontos de até 99% sobre o valor da dívida.
0: A expectativa é atender mais de 1 milhão de estudantes.
3: Pode participar do programa quem teve contrato firmado até 2017 e que estava na fase de pagamento em 4 de maio de 2026. A negociação pode ser feita até 31 de dezembro deste ano. A expectativa é que mais de 1 milhão de estudantes sejam beneficiados com refinanciamento. O Desenrola FIES faz parte do novo Desenrola Brasil, programa lançado pelo governo federal no início deste mês para reorganizar a vida financeira de milhões de brasileiros e ampliar o acesso ao crédito em melhores condições. A medida, no entanto, não prevê a utilização do FGTS para abatimento das dívidas, como acontece em outras renegociações do Desenrola Brasil. Outra vantagem é para os estudantes que mantêm os pagamentos em dia. O programa oferece a possibilidade de quitação integral do débito com 12% de desconto sobre o saldo devedor. Para facilitar o atendimento, todo o processo de renegociação será realizado pelos canais digitais do banco responsável pelo contrato. No portal do Ministério da Educação, foi publicada uma matéria com o passo a passo da renegociação. Acesse gov.br/mec e saiba mais. Reportagem Thalita Albuquerque.
4: Como relembra Fabrício?
5: E foi na época que eu comecei a tirar meu primeiro empréstimo, foi em torno de R$ 2.500. Tive os problemas no decorrer da pandemia, não tive condições de pagar.
4: Foi só no ano passado que Fabrício conseguiu a tão esperada saúde financeira nos negócios. O produtor rural aderiu ao programa de renegociação de dívidas do governo do Brasil. Os descontos permitiram que ele limpasse o nome e pudesse sonhar alto.
5: Quitei essa dívida, investi na minha área da pesca e na área da apicultura. Eu estou querendo um investimento maior. Meu sonho é fazer minha agroindústria, para a produção de mel também.
4: O sonho de Fabrício e de outros agricultores rurais pode se tornar realidade com o novo Desenrola Rural. O programa permite renegociação e liquidação de débitos com descontos que chegam até 96% e atende quem tem débitos vinculados ao Programa Nacional de Fortalecimento da Agricultura Familiar, o PRONAF. Podem ser beneficiados agricultores familiares, assentados da reforma agrária, pescadores artesanais, povos e comunidades tradicionais e cooperativas da agricultura familiar. A expectativa é que os descontos ajudem os produtores a planejar a safra 2026-2027, como explica a ministra do Desenvolvimento Agrário e Agricultura Familiar, Fernanda Machiavelli.
6: Nós conseguimos, no âmbito do Desenrola Brasil, reabrir o Desenrola Rural. Agora, nessa nova rodada, nós de novo temos condições muito favoráveis para essa renegociação. São descontos bastante convidativos para conseguir promover essa regularização das dívidas dos agricultores familiares. Nós esperamos que a partir do Desenrola Rural, os agricultores familiares voltem a acessar o crédito do PRONAF, estejam na produção de alimentos, participando ativamente da ampliação da nossa safra 2026-2027.
4: A adesão ao Desenrola Rural pode ser feita até 20 de dezembro de 2026. Para as dívidas do PRONAF ou contratadas junto a instituições financeiras, a regularização deve ser feita diretamente nessas empresas. Se o débito estiver na dívida ativa da União, é possível limpar o nome diretamente no site do Regularize. Mais informações sobre o Desenrola Rural, acesse gov.br/mda. Reportagem Edinaldo Júnior.
2: E hoje a ministra do Desenvolvimento Agrário e Agricultura Familiar, Fernanda Machiavelli, apresentou um balanço das ações voltadas ao setor.
0: Ela destacou as políticas voltadas às mulheres rurais, com a implementação de 110 mil quintais produtivos, que são espaços de produção diversificada de alimentos saudáveis, sementes e insumos, fundamentais para a soberania e a segurança alimentar.

0: A União Europeia retirou o Brasil da lista de países autorizados a exportar produtos de origem animal destinados ao consumo a partir de 3 de setembro.
1: Por meio de nota, o governo brasileiro informou que recebeu com surpresa a notícia e que tomará prontamente todas as medidas necessárias para reverter essa decisão.
0: O chefe da delegação do Brasil junto à União Europeia já tem reunião agendada para amanhã com as autoridades sanitárias do bloco.
1: O Brasil é o maior exportador do mundo de proteínas de origem animal e o principal fornecedor de produtos agrícolas ao mercado europeu.
0: Todas as informações sobre pré-natal, parto, puerpério, cuidados com o bebê, vacinação, alimentação, saúde mental e rede de apoio, tudo em um único lugar.
1: E agora disponível também pelo celular com mais praticidade e segurança.
0: É a nova caderneta brasileira da gestante, lançada hoje no Rio de Janeiro pelo ministro da Saúde, Alexandre Padilha.
2: Márcia Silva de Araújo, de Planaltina, no Distrito Federal, está grávida de 4 meses. É a sua terceira gestação, mas ela ainda toma todos os cuidados necessários nessa fase. As vacinas estão em dia e todo mês tem consulta de pré-natal.
3: Saio de uma, já tem outra no outro mês. E é um momento muito delicado, que a mãe tem que ser acompanhada, sim. Você está gerando um bebê, você tem que ter uma assistência da família e do posto de saúde. Eu acho muito importante.
2: Para facilitar e ampliar a organização de exames de pré-natal e dos cuidados com as mães e seus bebês, o Ministério da Saúde lançou nesta terça-feira a nova caderneta brasileira da gestante. A versão reformulada do documento reúne todas as informações da mulher desde a gravidez ao pós-parto. Outra novidade é que o conteúdo da caderneta agora vai estar integrado com o Meu SUS Digital. Tudo na palma da mão, para garantir um atendimento mais qualificado a gestantes, de acordo com o ministro da Saúde, Alexandre Padilha.
4: Nós temos 85% das equipes de saúde da família no Brasil inteiro que usam já o prontuário eletrônico do Ministério da Saúde. Então, a expectativa é que ele fique na mão da gestante, na mão dos profissionais de saúde, como se fosse a verdadeira bíblia da gestação, do cuidado das mulheres no nosso país.
2: O documento também traz informações de cidadania, como saúde mental, luto materno e parental e violência obstétrica. E tem espaço para registros específicos sobre o acompanhante, métodos de alívio da dor, posições para o parto, procedimentos a serem evitados e rede de apoio. Maria Silva de Araújo, do início da matéria, aprovou a novidade.
3: Vai melhorar bastante no sentido de facilitar a nossa vida. Hoje em dia também está sendo tudo digital. E aí eles vão passando do computador para o outro. Então, assim, é maravilhoso.
2: Além da versão digital, serão distribuídos 3 milhões e 200 mil exemplares da caderneta física em todo o Brasil. Reportagem Natália Koslick.
1: O acesso à caderneta brasileira da gestante é feito pelo aplicativo Meu SUS Digital, disponível para Android e iOS ou pela versão web da plataforma.
0: Estão abertas as inscrições para o Fórum Nacional da Rede de Parcerias, promovido pelo Ministério da Gestão e da Inovação em Serviços Públicos.
1: O evento busca aprimorar as políticas públicas e o impacto dos serviços na vida do cidadão, com mais de 240 painéis, palestras e oficinas.
0: O evento será realizado entre 9 e 11 de junho no Centro de Convenções Ulisses Guimarães, em Brasília.
1: As inscrições são gratuitas e podem ser feitas no endereço gov.br/rede de parcerias.
0: E essas foram as notícias do Governo do Brasil.
1: Uma realização da Secretaria de Comunicação Social da Presidência da República.
0: Com produção da empresa Brasil de Comunicação.
1: Fique agora com as notícias do Poder Judiciário e do Congresso Nacional. Uma boa noite.
0: Boa noite para você e até amanhã.

0: decisão, Flávio Dino pediu ao Tribunal de Contas da União informações sobre o funcionamento de um painel de acompanhamento das emendas parlamentares e cobrou esclarecimentos da Controladoria Geral da União sobre limitações na estrutura do órgão. O ministro também quer explicações do Senado sobre a possibilidade de ampliar regras contra nepotismo envolvendo suplentes de senadores e familiares. Já o governo de São Paulo deverá esclarecer suspeitas de acordo político relacionado à destinação de emendas de bancada federal. A decisão ainda determina que assembleias legislativas e a Câmara Legislativa do Distrito Federal comprovem a adaptação das regras locais ao modelo federal de execução das emendas. O relator também encaminhou ao Tribunal Superior Eleitoral e à Procuradoria-Geral Eleitoral pedidos de análise sobre possíveis riscos de uso irregular de emendas parlamentares em campanhas eleitorais.
1: A indenização do extinto seguro DPVAT não é devida se o acidente de trânsito ocorreu durante a prática de crime.
2: Esse posicionamento é do STJ. Fátima Uchoa.
3: Um homem roubou uma motocicleta com a qual, logo depois, sofreu acidente de trânsito. Ele pediu a indenização do seguro obrigatório DPVAT, que hoje está extinto, e a Justiça do Paraná determinou o pagamento. No entanto, a quarta turma do STJ deu provimento ao recurso especial da seguradora. Para a ministra relatora Isabel Galotti, a existência de conduta dolosa da vítima afasta a cobertura securitária quando o risco é deliberadamente provocado, como no caso do roubo de veículo com o uso da motocicleta subtraída.
1: Justiça do Trabalho registra mais de 600 mil casos de assédio moral.
2: O levantamento considerou o período de 2020 a 2025. William Nascimento.
4: Nos quatro primeiros meses de 2026, já foram formalizadas mais de 30 mil ações por assédio moral. Ele está no comentário constrangedor, na punição injusta, na intimidação, em situações que afetem a dignidade de quem trabalha e causem danos à saúde física e mental. E a empresa é responsável por atitudes como essa. Se não cuidar do ambiente de trabalho, pode responder por isso. E esse é o alerta do coordenador-geral do programa Trabalho Seguro, ministro Agra Belmonte. Investimento é prevenir. Custo é a empresa ter de pagar indenizações.
1: A partir do dia 15 de maio, pré-candidatos já podem começar a arrecadar dinheiro para financiar as campanhas das eleições gerais de 2026.
2: Um dos meios de arrecadação é por meio do financiamento coletivo, conhecido como vaquinha virtual. Estevam Furtado.
5: A vaquinha virtual já foi usada nas eleições de 2018, 2020, 2022 e 2024. O modelo, também chamado de crowdfunding, permite arrecadar recursos pela internet, por sites, aplicativos e plataformas digitais. As empresas que oferecem esse serviço precisam estar cadastradas e aprovadas pelo Tribunal Superior Eleitoral, além de serem contratadas antes por pré-candidatos ou partidos, conforme prevê a Lei das Eleições. A página sobre financiamento coletivo já está disponível no portal do TSE. Até agora, quatro empresas foram aprovadas para atuar nas eleições de outubro e outras duas estão com cadastro incompleto.
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1: Uma boa noite.
2: Boa noite.

0: A renovação automática da CNH para condutores inscritos no Registro Nacional Positivo de Condutores, cadastro que reúne quem não cometeu infrações de trânsito no período de 12 meses. Mas o texto aprovado pelo Congresso inclui ainda a necessidade de exame médico para a renovação. A proposta segue agora para a sanção presidencial. Os detalhes com o repórter Alexandre Campos.
1: Relator da medida provisória, quando o texto esteve na comissão mista, o senador Renan Filho, do MDB de Alagoas, afirmou que dificultar o acesso à CNH impede que muitas pessoas entrem no mercado de trabalho.
2: É por isso que o Brasil vive, de certa maneira, um apagão de motoristas de caminhão, especialmente os caminhões de grande porte. Porque a burocracia afugenta o jovem da primeira habilitação. E ao fazê-lo, afugenta também a formação de condutores profissionais.
1: A renovação automática da CNH deverá ser precedida de exames de aptidão física e mental. Essa exigência foi novidade, já que não constava no texto original da MP. Renan Filho acatou emenda para reintroduzir essa obrigatoriedade. De acordo com o texto aprovado, o motorista habilitado poderá optar pela CNH digital gratuita, caso prefira não pagar pelo documento físico. A MP, que segue para a sanção, ainda prevê a correção anual pelo IPCA dos valores referentes aos exames de aptidão física e mental e de avaliação psicológica a serem fixados nacionalmente pela União.
0: E brasileiros que sofrem com dores persistentes por meses ou até anos poderão ter atendimento mais especializado no SUS. O plenário aprovou um projeto que estabelece regras para o cuidado de pessoas com dor crônica na Rede Pública de Saúde. A proposta garante atendimento integral aos pacientes e cria o Dia Nacional de Conscientização e Enfrentamento da Dor Crônica em 5 de julho. O texto segue para a sanção presidencial. Carros abandonados em ruas e terrenos públicos, além de prejudicarem a paisagem urbana, podem acumular água, atrair vetores de doenças e causar danos ao meio ambiente. E para enfrentar esse problema, a Comissão de Meio Ambiente aprovou um projeto que obriga os proprietários a retirar

0: aproveitar peças e componentes em boas condições, como destacou a senadora Tereza Cristina.
1: Com isso, damos um passo concreto para reduzir impactos ambientais, organizar o setor e transformar passivos em oportunidades econômicas.
0: Empresas de desmontagem também terão de tratar corretamente fluidos e resíduos poluentes. O projeto segue para análise da Comissão de Assuntos Econômicos.
2: O senador Paulo Paim, do PT do Rio Grande do Sul, elogiou o programa Brasil contra o Crime Organizado, lançado pelo governo federal. Segundo ele, a iniciativa articula inteligência, integração entre os entes federativos e mais de 11 bilhões de reais em investimentos para o enfrentamento das facções criminosas. Paim destacou que o programa prevê ações contra a lavagem de dinheiro, o tráfico de drogas e o crime organizado nos presídios, além de medidas para aumentar a elucidação de homicídios. O senador também defendeu a importância de políticas sociais, educação e geração de emprego no combate à criminalidade.
3: O crime organizado não se combate apenas na ponta, no confronto direto. É preciso atingir suas estruturas, suas fontes de financiamento, sua capacidade de articulação e o seu poder de infiltração. Não basta prender executores, é preciso prender, mas também desmontar os esquemas de lavagem, recuperar ativos e cortar o fluxo ilícito que sustenta essas organizações.
2: Já o senador Esperidião Amin, do PP de Santa Catarina, criticou

0: enganados. Fraudes no mercado financeiro que podem causar prejuízos bilionários e abalar a confiança na economia passaram a ser alvo de regras mais duras no Senado. A Comissão de Assuntos Econômicos aprovou hoje um projeto que prevê a prisão para fraudes contábeis e a manipulação de informações que levem investidores ao erro no mercado de capitais. Os detalhes com a repórter Marcela Cunha.
1: A proposta da senadora Augusta Brito, do PT do Ceará, foi apresentada depois do caso das Lojas Americanas. O texto aprovado pune a fraude contábil, como alterar balanços, informar dados falsos ou esconder operações realizadas pela empresa. A pena prevista é de 2 a 6 anos de prisão e multa. O relator, senador Oriovisto Guimarães, do PSDB do Paraná, afirmou que o texto foi ajustado para deixar mais claro o que deve ser considerado crime, sem gerar insegurança jurídica no mercado de ações.
2: É preciso que essa legislação seja muito objetiva. Até porque nesse mercado de ações é impossível a qualquer administrador garantir resultados. Tá? É sempre uma dúvida. Mercado de ações você pode ganhar e você pode perder, no Brasil ou em qualquer lugar do mundo. Então nós precisamos tomar muito cuidado na tipificação desses crimes para não criar...
0: Definam um encerramento dessas unidades. A proposta que segue para a sanção presidencial determina que o fechamento dessas escolas leve em conta não só os critérios econômicos, mas também o impacto social, cultural e as condições de acesso dos estudantes à educação. O repórter Rodrigo Rezende tem as informações.
3: A Comissão de Educação aprovou uma proposta apresentada pelo então senador Messias de Jesus, do Republicanos de Roraima, que cria normas para o fechamento de escolas rurais, indígenas e quilombolas. A relatora da proposta, senadora Jussara Lima, do PSD do Piauí, teve seu texto apresentado na comissão pela senadora Damaris Alves, do Republicanos do Distrito Federal. Ela destaca que o fechamento de uma escola não pode levar apenas em conta o aspecto econômico.
4: Assegurar que decisões dessa magnitude não sejam tomadas de forma discricionária ou baseadas unicamente em critérios, presidente, de eficiência econômica, sem a devida consideração dos impactos sociais, culturais e pedagógicos.
3: A proposta prevê que, em caso de necessidade de fechamento da escola, será assegurado à comunidade escolar o prazo de 1 ano para a solução dos problemas gerados pelo fechamento. Um dos itens que deverá ser observado é um estudo da distância a ser percorrida pelos alunos em uma possível nova escola. A proposta segue para a sanção presidencial.
0: Com trabalhos técnicos de Eliseu Caires, o Jornal do Senado fica por aqui. Acompanhe agora as notícias da Câmara dos Deputados. Boa noite e até amanhã.
5: Jornal Câmara dos Deputados. Deputados analisam política para enfrentar os efeitos da seca no semiárido.
6: Projeto suspende pagamento de financiamento agrícola devido ao El Niño.
5: Comissão aprova punição para casos de violência digital contra a mulher.
6: Boa noite. Comissão aprova punição para uso de IA em ações de violência contra a mulher. A repórter Maria Neves nos conta sobre os casos.
7: A Comissão de Constituição e Justiça da Câmara dos Deputados aprovou o projeto de lei que torna crime alterar ou criar fotos, vídeos e áudios com uso de inteligência artificial para praticar violência contra a mulher. Quem incorrer na prática ficará sujeito à reclusão de 2 a 4 anos, além de multa. De acordo com o novo tipo penal, é crime adulterar, criar, manipular ou produzir fotos, vídeos e áudios utilizando sistemas de inteligência artificial. Para que a conduta seja punida, a manipulação deve ter o intuito específico de causar constrangimento, humilhação, assédio ou ameaça à mulher no contexto de violência doméstica e familiar. O relator, deputado pastor Marco Feliciano, do PL de São Paulo, destacou que a violência digital, ao distorcer a realidade e promover humilhações, aumentam ainda mais a vulnerabilidade das mulheres e agravam o impacto psicológico e social para as vítimas. A proposta, que torna crime alterar ou criar fotos, vídeos e áudios com o uso de inteligência artificial para praticar violência contra a mulher,

0: ainda terá de ser votada pelo plenário. Da Rádio Câmara de Brasília, Maria Neves.
1: Justiça. Silvio Antônio do PL do Maranhão defende proposta de sua autoria voltada à imparcialidade do judiciário que determina uma quarentena para políticos que desejem ocupar cargos na magistratura. Para ele, os postos não podem ser utilizados como recompensas partidárias.
2: Silvio Antônio sustenta que o cidadão que necessita da justiça deve ser julgado com isenção e ser resguardado de decisões orientadas por agendas políticas e ideológicas. Ele entende que, atualmente, muitos representantes do Judiciário têm desrespeitado essa determinação constitucional.
1: O PSOL entrou com uma ação direta de inconstitucionalidade no STF contra a redução de penas aos envolvidos nos atos de 8 de janeiro. Chico Alencar, do Rio de Janeiro, alega que a sessão do Congresso, que derrubou o veto presidencial à matéria, teve erros
2: do Legislativo.
1: Relações Exteriores. Luiz Lima, do Novo, do Rio de Janeiro, critica a participação de brasileiros em uma embarcação interceptada por Israel próximo a Gaza. O deputado afirma que a missão tem caráter de propaganda política favorável ao Hamas e não de ajuda humanitária à população palestina.
2: Luiz Lima questiona a incoerência de grupos que se colocam como defensores de causas internacionais, mas não enfrentam a violência no Brasil. Para ele, ao libertar os brasileiros, Israel age com mais senso de justiça do que o STF, no caso dos condenados pelo 8 de janeiro.
1: Política. De acordo com o Marcon, do PT do Rio Grande do Sul, recentes operações da Polícia Federal indicam o envolvimento de lideranças da oposição no escândalo do Banco Master. O deputado critica a articulação de projetos que, segundo ele, beneficiavam instituições financeiras com recursos públicos.
2: Na visão de Marcon, partidos de oposição priorizam interesses do setor financeiro em detrimento de pautas trabalhistas, como o fim da jornada 6x1. O deputado defende o aprofundamento das investigações sobre a atuação de agentes políticos no caso.
1: Organizado, lançado pelo governo federal. Ele elogia a articulação entre União, estados e municípios, além dos investimentos previstos para o setor.
2: Na visão de Alexandre Lindenmayer, o programa prioriza o combate ao financiamento do crime, ao tráfico ilegal de armas e à atuação de facções dentro dos presídios. Segundo ele, a proposta também amplia o controle nas unidades prisionais e fortalece as ações de inteligência.
1: Paulão, do PT de Alagoas, cumprimenta o Poder Executivo pelo lançamento do programa Brasil contra o Crime Organizado. A iniciativa prevê investimentos de 11 bilhões de reais para atacar o poder financeiro de facções criminosas em todo o país.
2: Paulão cita relações entre grupos criminosos, banqueiros e refinarias, como exemplo de ligações a serem asfixiadas pelo programa. Para ele, a presença de autoridades dos três poderes na cerimônia de lançamento demonstra a união de esforços em torno da solução para o problema.
1: Patrus Ananias, do PT de Minas Gerais, critica a proposta que permite ao trabalhador usar recursos do FGTS para comprar armas de fogo e munições. O parlamentar defende o fortalecimento de políticas públicas de proteção à população em vez de ações que ampliem o acesso a armamentos.
2: Patrus Ananias afirma que o enfrentamento da violência deve priorizar a estruturação das polícias, o controle de fronteiras e a luta contra o crime organizado. Na opinião do congressista, o uso de recursos do FGTS para a compra de armas não contribui para a redução dos homicídios no país.
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1: Meio Ambiente. Avança nas comissões da Câmara a proposta que cria uma política para enfrentar os efeitos da seca no semiárido. A repórter Sofia Peçanha tem informações sobre o tema.
4: A Comissão de Meio Ambiente da Câmara dos Deputados aprovou o projeto que institui a política de convivência com a seca nordestina. A proposta prevê diretrizes para enfrentar os impactos da seca no semiárido brasileiro, por meio de ações como sistemas de monitoramento, planos de emergência.

0: para estados e municípios e investimentos em abastecimento de água. O texto destaca que a seca é um fenômeno natural e previsível da região e, por isso, deve ser tratada com planejamento contínuo por parte do poder público. Entre os objetivos da política estão garantir acesso à água e à alimentação, reduzir desigualdades sociais e econômicas, estimular geração de renda, fortalecer a agricultura adaptada ao clima semiárido e promover a recuperação da caatinga. O relator da proposta na comissão, o deputado Fernando Mineiro, do PT do Rio Grande do Norte, destacou a necessidade de integrar políticas públicas já existentes e fortalecer a atuação conjunta entre União, estados e municípios.
1: O que nós fizemos foi adequar, né, os termos, o projeto, a toda uma política da questão do semiárido, né, a caatinga, né? Nós precisamos chamar a atenção e criar mecanismos como o projeto, como o substitutivo que apresentamos, determina. É preciso integrar as ações. Nós temos uma questão grave no Brasil, que é a invisibilidade, digamos assim, do que acontece na caatinga.
0: A proposta também institui três programas nacionais: o Programa de Segurança Hídrica do Semiárido, voltado à ampliação do abastecimento de água, o Programa Semiárido Produtor de Energia, que incentiva a geração de energia solar, e o Programa de Preservação, Regeneração e Uso Sustentável da Caatinga. O projeto estabelece ainda a meta de preservar pelo menos 17% da caatinga por meio de unidade de conservação de proteção integral no prazo de 5 anos, além de contar com incentivo ao pagamento por serviços ambientais e a projetos de crédito de carbono, com prioridade para a inclusão de pequenos produtores e comunidades locais. Para o deputado Fernando Mineiro, as medidas previstas no texto ajudam a estruturar uma política pública permanente para o semiárido brasileiro.
1: O PL conforma uma agenda coerente com a necessidade de previsibilidade climática, integração federativa e proteção de populações vulneráveis.
0: A autora da proposta, a deputada Isa Arruda, do MDB de Pernambuco, afirma que o semiárido brasileiro concentra cerca de 22 milhões de

0: da segurança pública e melhorias na mobilidade urbana da Baixada Fluminense. De acordo com Bebeto, as ações buscam ampliar a qualidade dos serviços e a infraestrutura local.
1: Hildo Rocha, do MDB, enaltece o legado de José Sarney à frente do governo do Maranhão. Na avaliação do deputado, a gestão do político foi marcada por obras estruturantes que impulsionaram o desenvolvimento urbano e econômico, principalmente da capital São Luís.
0: O deputado também ressalta iniciativas voltadas à educação durante o período. De acordo com Hildo Rocha, a implantação de ensino mediado por televisão e a ampliação da rede escolar contribuíram para aumentar o acesso dos jovens maranhenses.

0: Coar a produção agrícola do oeste da Bahia até o Porto Sul, no litoral do estado. Ele avalia que a redução de dependência do transporte por caminhões pode ampliar o desenvolvimento econômico na região.
1: Agricultura.
2: Heitor Xu, do PSD, manifesta apoio aos produtores de tabaco do sul do país e repercute protestos realizados no Rio Grande do Sul. O deputado afirma que os agricultores enfrentam dificuldades com a classificação do produto, redução de preços e altos custos de produção.
0: Ele critica ainda medidas que, em sua visão, penalizam o setor produtivo do tabaco e cobra mais atuação da vigilância sanitária sobre a circulação de cigarros eletrônicos. Para Heitor Xu, a falta de controle sobre esses produtos também amplia riscos à saúde e fortalece o mercado ilegal.
2: Proposta de Dr. Flávio, do PL do Rio de Janeiro, pretende simplificar a comercialização de alimentos artesanais fora dos limites municipais. Para tanto, ele sugere padronizar a fiscalização entre os diferentes órgãos e unificar as licenças no selo de inspeção municipal.
3: E o selo de inspeção municipal, se ele for bem inspecionado na cidade, o mesmo profissional que faz a inspeção, ele vai fazer também a nível estadual e a nível federal. E cabe ao Ministério da Agricultura, o MAPA, essa autorização para que esse produto possa ser comercializado fora do seu município. Então, o que a gente quer hoje é simplificar que o nosso pequeno e médio produtor artesanal, que já herdou da sua família essa produção, ele consiga comercializar o seu produto. O Brasil hoje tem mais de 5.600 municípios e quase todos eles têm agricultura familiar e o produtor artesanal. Então, esse projeto só é um parágrafo na lei que autorize o nosso pequeno e médio produtor a comercializar o seu produto em municípios vizinhos.
0: De acordo com o Dr. Flávio, a escolha por um único selo vai impedir a apreensão e descarte de alimentos seguros para consumo, ocasionados por entraves burocráticos. Ele pondera ainda que o texto incentiva investimentos em servidores locais para suprir a carência de fiscais sanitários.
2: Zé Neto, do PT da Bahia, celebra a aprovação pela Câmara da suspensão da importação de cacau da Costa do Marfim. Segundo ele, a medida busca proteger a produção nacional, especialmente nos estados da Bahia e do Pará, diante de riscos sanitários para o setor.
0: O parlamentar também destaca a articulação política em torno do projeto de sua autoria que barra a importação de cacau africano. Zé Neto argumenta que a proposta representa uma defesa da cadeia produtiva do cacau e da agricultura familiar brasileira.
1: Comissões.
2: Comissão aprova projeto que suspende pagamentos de financiamentos agrícolas por causa dos efeitos do El Niño. A repórter Silvia Munhato explica a medida que foi estendida para todo o país.
4: A Comissão de Agricultura da Câmara dos Deputados aprovou o projeto que suspende por 3 anos o pagamento de empréstimos agropecuários por produtores afetados pelo fenômeno climático El Niño. O El Niño é um fenômeno climático caracterizado pelo aquecimento anormal.

0: taxas federais sobre as chamadas blusinhas, né, para as compras internacionais. Então, essa é uma medida bastante pensada aqui pelo governo, com calma, cuidado, de qual era o melhor momento de fazer essa proposta de medida provisória, que começa, portanto, a valer imediatamente. Para dar mais informações a respeito, vai falar aqui o secretário Seron, secretário executivo do Ministério da Fazenda, o Seron, Rogério Seron.
1: Muito obrigado, Miriam, presidente. Boa noite a todos. Presidente, com a sua autorização, nós comunicamos que depois de 3 anos em que nós conseguimos praticamente eliminar, conseguimos combater o contrabando, regularizar o setor, nós podemos dar um passo adiante. Então, na data de hoje, nós podemos anunciar, temos a satisfação de anunciar que foi zerado a tributação sobre a importação das famosas taxas da blusinha. Ela foi zerada a partir de hoje, presidente, inclusive até todas as compras até 50 dólares para pessoas.

0: Renda, estabelecendo a zeragem da alíquota da tributação sobre esses produtos, tá? Sobre essas importações, até o limite de 50 dólares. Então, isso deve acontecer no Diário Oficial dessa noite ainda, e a partir de amanhã, então, esses produtos vão poder ser adquiridos sem qualquer tipo de tributo federal.
1: Eu acho importante aqui a gente dizer que os dois atos saíram juntos no Diário Oficial, medida provisória e já a portaria da Fazenda zerando, portanto, a partir disso, ela entra imediatamente em vigor. É importante dizer aqui, né, muito se fala em taxa das blusinhas, né, que embute duas informações incorretas. A primeira, né, Janja, que parece que é só mulher que compra nesses sites, tá certo? E não é verdade. Tem muita criança que acaba pegando pequenos selinhos, canetinhas, etc. Mas também homem que compra um monte de...
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